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1: Alô, amigos de todo o Brasil e demais países lusófonos, está no ar o programa em língua portuguesa da Rádio Vaticano Vatican News desta sexta-feira, 18 de setembro. Traremos para você que está sintonizado conosco as últimas notícias sobre as atividades do Papa, da Santa Sé e da Igreja do Mundo. Nos estúdios, Raimundo Lima, a assessoria técnica de hoje é de Daniele Giorgi. E passamos ao pensamento bíblico que escolhemos para você. E nós recebemos não o Espírito do mundo, mas o Espírito que vem de Deus, para que conheçamos os dons que Deus nos concedeu. Da primeira epístola de São Paulo Apóstolo aos Coríntios, capítulo 2, versículo 12. E vamos aos destaques do nosso programa de hoje. Nomeação para o Brasil. Santo Padre nomeia Dom Antônio Fontenelle, bispo da Diocese de Rio Branco. Ao invés de resignação, participação ativa da sociedade pela paz e o bem comum, diz o pontífice à delegação do Centro Internacional de Estudos Papa Leão XIV. Roma caminha com o Papa. Reforçar o vínculo entre a diocese e o seu bispo. Da Basílica de São João de Latrão, a Assembleia Diocesana presidida por Leão XIV para a abertura esta tarde do novo ano pastoral da Diocese de Roma. Gugerotti, uma voz comum para a Europa e para os jovens que buscam a Cristo. E ainda no foco na história, as grandes civilizações africanas, a origem do cristianismo na África. Essas e outras notícias a partir de agora. O programa em língua portuguesa da Rádio Vaticano Vatican News desta sexta-feira está apenas começando. Como destacamos em nossas manchetes, o Papa nomeia Dom Antônio Fontenelle, bispo da Diocese de Rio Branco. Os detalhes com a colega Mariângela Jaguraba.
2: O Papa Leão XIV nomeou bispo da Diocese de Rio Branco, no Acre, Dom Antônio Fontenelle de Melo, transferindo-o da sede episcopal de Humaitá, no estado do Amazonas. Dom Antônio Fontenelle de Melo nasceu em 9 de maio de 1968 em Camocim, no Ceará. Concluiu seus estudos de filosofia e teologia no Seminário São João 23, em Porto Velho, e especializou-se em metodologia educacional e Sagrada Escritura. Foi ordenado sacerdote em 18 de setembro de 1999 para a Arquidiocese de Porto Velho. Desempenhou os seguintes cargos: reitor do Seminário Menor Dom Helder Câmara, pároco da paróquia de São Cristóvão, presidente dos presbíteros da Conferência da Região Noroeste da Conferência Nacional dos Bispos do Brasil, CNBB, coordenador da Pastoral da Arquidiocese de Porto Velho, conselheiro para as comunidades eclesiais de base da Conferência Noroeste da CNBB, professor do Seminário Maior São João 23 da Arquidiocese de Porto Velho, professor do Centro Universitário Claretiano, professor da Faculdade de Rondônia, Faro, pároco da Catedral do Sagrado Coração de Jesus e tesoureiro arquidiocesano. Em 12 de agosto de 2020, foi nomeado bispo de Humaitá, recebendo a ordenação episcopal em 17 de outubro seguinte. Agradecemos por sua doação nestes 6 anos em que esteve à frente da Diocese de Humaitá. Ao saudá-lo fraternalmente, manifestamos nossa comunhão e confiança no seu ministério episcopal, agora confiado a este querido povo de Deus no Acre. Que Nossa Senhora de Nazaré, padroeira da cidade de Rio Branco, sustente e ilumine seus passos, para que o Senhor possa exercer seu pastoreio com sabedoria, proximidade e ardor missionário, anunciando o Evangelho e promovendo a vida plena para todos, escreve em nota a CNBB.
1: O Papa, ao invés da resignação, participação ativa da sociedade pela paz e o bem comum. Vamos ouvir com a colega Andressa Colli.
3: Buongiorno a tutti e benvenuti. Questo è un po' un incontro familiare oggi.
4: Bom dia a todos e sejam bem-vindos. Hoje temos aqui um encontro um tanto familiar, disse o Papa Leão XIV logo ao início do discurso, dirigido aos participantes do primeiro workshop promovido pelo Centro Internacional de Estudos Papa Leão XIV, fundado recentemente, há pouco mais de um ano, no convento agostiniano de Santo Espírito, em Florença, na Itália. A iniciativa de 2 dias sobre o tema da pobreza no Pontifício Instituto Patrístico Augustinianum de Roma terminou nesta quinta-feira e contou com a participação do padre Josef Farrell, prior-geral dos agostinianos. No Vaticano, na sala do consistório, cerca de 50 pessoas encontraram o Papa em audiência, que tomou conhecimento dos primeiros passos da instituição que leva o seu nome. Para Leão XIV, grato pela criação do espaço, o reconhecimento em refletir de modo crítico a construção de uma civilização do amor, a serviço da qual a doutrina social da Igreja tem muito a oferecer. Inclusive, os agostinianos podem ajudar no atual panorama internacional para uma compreensão do amor como princípio de renovação da vida pessoal, econômica e política. O amor, disse o Papa, une para libertar, une para gerar, se compromete para construir. A instituição de pesquisa, formação e produção cultural, que nasceu da Ordem de Santo Agostinho a convite do próprio Prevost, é dedicada à figura e aos ensinamentos de Leão XIV para redescobrir o valor da doutrina social da Igreja como ferramenta essencial para interpretar as transformações do mundo contemporâneo e promover uma presença responsável na vida pública. Para essa missão, recordou o Pontífice, o Centro de Estudos tem dialogado em nível nacional e internacional com universidades, instituições acadêmicas, órgãos públicos, organizações da sociedade civil, realidades eclesiais e redes associativas.
3: O segredo é no caminhar insieme, sempre.
4: O segredo está em caminhar juntos, sempre, sem nos fecharmos ao encontro, mesmo com quem é diferente e parece pensar, falar ou agir de maneira diferente, reforçou o Papa, encorajando a dimensão comunitária e a busca do bem comum através da conversão pessoal e coletiva. Sim, sejam especialistas nas novidades de Deus, não aquelas que deslumbram pela rapidez e eficiência, mas aquelas que Ele opera silenciosamente, libertando o mundo antigo dos seus becos sem saída e inaugurando caminhos pelos quais avançar juntos.
3: Non le guerre, ma la tessitura della pace.
4: Não as guerras, mas a construção da paz e de equilíbrios justos que gerem civilização, com a participação ativa de todos os componentes sociais e culturais de uma sociedade aberta. A doutrina social da Igreja, assim, também pode dar a sua contribuição através de leigos cristãos e religiosos diante dos desafios atuais. A mudança de época que estamos enfrentando, disse o Papa citando a exortação apostólica de Lexite sobre o amor com os pobres, torna hoje ainda mais necessária a interação contínua entre batizados e magistério, entre cidadãos e peritos, entre povo e instituições.
3: Possa il vostro centro studi favorire
4: Que o centro de estudos de vocês possa promover esse exercício que necessita de pioneiros e facilitadores, especialmente quando há o risco de prevalecer formas de desconfiança e resignação, mesmo que signifique avançar contra a corrente, que a missão de esperança de vocês consista em promover na Itália e no mundo uma formação para a vida pública e política entendida como serviço ao bem comum, responsabilidade para com a comunidade e construção de relações fundamentadas na solidariedade, na justiça e na paz. Portanto, exatamente o oposto da resignação.
3: Dunque, proprio il contrario della rassegnazione.
1: Roma caminha com o Papa, reforçar o vínculo entre a diocese e o seu bispo. Os detalhes com o colega Túlio Fonseca.
5: A grande expectativa pela chegada de Leão XIV na tarde desta sexta-feira, 18 de setembro, à Basílica de São João de Latrão. o Papa presidirá a Assembleia Diocesana que abrirá oficialmente o novo ano pastoral, como fez pela primeira vez em 19 de setembro de 2025. Reforcemos o vínculo entre o bispo e a sua diocese, afirma o cardeal vigário, Ubaldo Reina, que em entrevista à mídia vaticana aborda o trabalho de preparação para o encontro. Sinto que posso dizer que foi um caminho sinodal, explica. Trabalhamos nas paróquias, nas prefeituras e em cada setor. Em junho, houve um encontro com os vários organismos diocesanos. Levamos ao Santo Padre os resultados desse encontro.

0: ido até agora, que compreende também outros âmbitos fundamentais, como as vocações e a pastoral universitária. O cardeal antecipa o que será apresentado ao Papa durante o encontro, também à luz das indicações dadas pelo próprio pontífice por ocasião da Assembleia do ano passado, quando manifestou o desejo de que a diocese percorresse um caminho de amadurecimento nos âmbitos da sinodalidade, da comunhão e da missão. Temos passos adiante, que precisam ser fortalecidos e consolidados, afirma Reina, citando alguns setores nos quais se investiu muito em nome de uma visão de igreja aberta e acolhedora. O primeiro deles é constituído pelos organismos de participação no âmbito das paróquias, entendido como estruturas operacionais que praticam o discernimento comunitário, envolvendo também os leigos comprometidos e os agentes pastorais. Além disso, trabalha-se na criação de uma espécie de rede entre paróquias próximas, com o objetivo de favorecer a partilha de experiências, a começar pelas realidades mais vivas, que podem contar com a contribuição de agentes mais bem formados. Por fim, o Conselho Pastoral Diocesano foi fortalecido, mantendo-se os conselhos consultivos dedicados a âmbitos específicos. Para compreender mais profundamente a situação da Diocese de Roma, é necessário ter bem presentes os sinais de alerta que chegam insistentemente das paróquias. A primeira grande questão, ressalta o cardeal vigário, diz respeito à realidade da família, o enfraquecimento dos vínculos no interior dos núcleos familiares, as dificuldades educativas e a fragilização de tudo aquilo que gira em torno da instituição família. Outra questão, estritamente ligada à anterior, é o mal-estar juvenil, frequentemente marcado pelas dependências. Há também o grande tema da pobreza, que não se limita à falta de alimentos. Em Roma, é difícil morrer de fome, mas certamente se morre de solidão, morre-se por falta de trabalho, morre-se porque nem todos têm uma casa. É justamente neste último âmbito que a cidade enfrenta uma verdadeira situação de emergência. A precariedade habitacional torna-se cada vez mais grave. As leis do mercado impõem preços que já são inacessíveis para quem recebe um salário médio. E quando apenas uma pessoa trabalhando em um núcleo familiar, ela não consegue sequer pagar o aluguel. Para completar o quadro, há ainda outro aspecto. O anúncio da fé cristã encontra dificuldades para se vincular à vida concreta das pessoas, prossegue o cardeal Reina, que ressalta: gostaríamos de retomar a centralidade de Cristo, a qual o Santo Padre nos chamou no ano passado, já com um olhar voltado para o Jubileu da Redenção de 2033. A esse respeito, o território da Diocese de Roma, ao mesmo tempo rico e complexo, apresenta uma característica específica. A maior parte das igrejas concentram-se no centro, enquanto a maioria das pessoas vive nas periferias. Essa disparidade entre centro e periferia gera necessidades sociais muito diferentes, sobretudo entre os jovens, e certamente não ajuda na elaboração de propostas eclesiais com a perspectiva diocesana. O que peço frequentemente aos sacerdotes, confidencia a Reina, é que prestem muita atenção àqueles que, por diferentes motivos, já não colocam os pés em nossas paróquias, porque, infelizmente, devido à maneira como nossas comunidades estão estruturadas, muitas vezes nos concentramos nas pessoas que chegam à igreja. O reino de Deus, porém, ultrapassa os limites do território paroquial. E o Senhor Jesus, no Evangelho, é muito claro ao confiar aos seus discípulos, e hoje também a nós, um mandato missionário que abrange amplamente a todos. Não é fácil, mas para o purpurado, trata-se de um caminho possível que não pode mais ser adiado. Um sinal encorajador que deve ser acolhido e aprofundado, vendo o grande número de jovens que participaram do Jubileu da Juventude na Esplanada de Tor Vergata. Também em nossa cidade existe uma necessidade generalizada de Deus. É a serviço dessa necessidade que devemos procurar colocar todas as nossas forças e potencialidades.
1: Há necessidade de uma voz coordenada nas igrejas católicas orientais, especialmente na Europa, onde se manifesta um sentimento comum. Foi o que disse nesta quarta-feira, 16 de setembro, o cardeal Cláudio Guggerotti, prefeito do Dicastério para as Igrejas Orientais, no encontro anual dos bispos católicos orientais da Europa, que se realiza em Maria Pox, na Hungria, até a próxima sexta-feira, 18 de setembro.

0: setembro, organizado pelo Conselho das Conferências Episcopais da Europa. Aos participantes reunidos desde o início da semana, o cardeal transmitiu a bênção e as saudações do Papa Leão XIV, antes de refletir sobre a Europa atual, que, enfatizou, sofre com a secularização, as dificuldades, o individualismo, mas também vivencia uma conotação particular. Neste momento, como muitos bispos nos asseguram, há um grande desejo dos jovens de conhecer Cristo. O convite foi então para que a liturgia não permanecesse um ato puramente cerimonial, conhecido apenas por aqueles que a celebram, mas se tornasse uma fonte de meditação e reflexão através da riqueza de imagens e líricas. Suas liturgias trazem consigo uma forma de expressão tão imediata, tão viva e tão forte, que comunicam a mensagem cristã de uma maneira muito mais atraente e mais próxima ao coração. Os jovens em busca de Deus, talvez sem preparação teológica e catequética, poderiam então encontrar no apoio de seus textos a capacidade de perceber uma resposta mais imediata às suas necessidades. O cardeal Gugerotta então voltou sua atenção para as muitas realidades da guerra, da Ucrânia ao Oriente Médio, cujas consequências são sentidas tanto imediatamente quanto a longo prazo. O hábito de fingir que a guerra não está acontecendo para poder sobreviver cobra seu preço, especialmente em termos psicológicos, com um impacto muito forte. Ele espera que a fé cristã compartilhada e comunicada em seus respectivos contextos continue sendo um instrumento de conversão dos corações. Em seguida, fez um apelo particular por uma solidariedade concreta para o Oriente Médio, onde, observou o prefeito do Dicastério para as Igrejas Orientais, nossos irmãos estão passando por um sofrimento enorme em uma instabilidade que está levando muitos a deixar as terras de origem do cristianismo. Ele exortou a nos conectarmos com esses nossos irmãos para que não se sintam sozinhos e isolados, mas acompanhados, para que sintam e entendam que estamos com eles para ajudá-los a manter sua cultura. Muitos deles, acrescentou, chegarão às nossas terras. Aprendamos desde agora a nos abrir também a eles, porque a diferença, a multiplicidade dessas tradições é parte integrante da identidade cristã e católica, concluiu.
1: Sexta-feira é dia de conhecermos um pouco mais sobre a África.

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1: Muito antes da chegada dos colonizadores europeus, ao longo dos séculos 15 e 16, o cristianismo já estava presente na África, especialmente no norte do continente. A Etiópia tornou-se oficialmente cristã no século IV, sendo uma das nações cristãs mais antigas do mundo. O Egito foi um dos principais centros do cristianismo primitivo, com destaque para o Patriarcado de Alexandria. E o norte da África tornou-se um dos maiores polos de produção teológica da antiguidade. Graças à força de suas igrejas locais, a Igreja Católica teve três papas nascidos ou com origens comprovadas no norte da África, todos nos primeiros séculos do cristianismo. O primeiro deles, São Vítor I, governou a Igreja de 189 a 199 d.C. Nascido numa província romana, na atual Tunísia, foi o primeiro papa de origem africana. E seu pontificado aconteceu a mudança da língua oficial das missas do grego para o latim e a definição da data para a celebração da Páscoa. São Melquíades, outro papa originário do norte da África, teve um papado marcado pelo fim das perseguições aos cristãos pelo Império Romano, após o Edito de Milão, promulgado pelo Imperador Constantino. E, por fim, São Gelásio I tinha suas origens no norte da África. Ele ficou mais conhecido pela definição do cânone oficial dos livros da Bíblia e por firmar a autoridade da Igreja frente ao poder político. Quando os europeus iniciaram a colonização do continente africano, não encontraram uma África totalmente desconhecedora de Cristo. Em várias regiões do continente, a fé cristã já possuía séculos de existência. A prova disto está na própria história da Igreja, pois alguns dos mais importantes pais da Igreja, chamados de santos padres, também eram africanos. Tertuliano nasceu em Cartago, na atual Tunísia, sendo considerado um dos pais da teologia cristã latina. Ele ajudou a desenvolver conceitos teológicos relevantes que mais tarde seriam fundamentais para a definição doutrinal da Igreja. Cipriano de Cartago também era norte-africano, destacando-se como um dos mais influentes pensadores cristãos do século III, defendendo a unidade da Igreja em tempos de perseguição. Atanásio de Alexandria, originário do Egito, onde Alexandria se destacava como um dos cinco grandes patriarcados, foi um dos maiores defensores da divindade de Cristo, desempenhando papel decisivo na formulação da doutrina cristã durante os grandes debates teológicos da antiguidade. Clemente de Alexandria e Orígenes. Os dois eram ligados à escola teológica de Alexandria, contribuindo de forma decisiva para a interpretação das Escrituras e para o desenvolvimento do pensamento cristão. Agostinho de Hipona, o maior de todos os pensadores cristãos da antiguidade, deixou inúmeras obras escritas que ainda hoje influenciam a teologia e a espiritualidade da Igreja. Nascido na região da atual Argélia, é reconhecido como um dos maiores teólogos da história do cristianismo. Suas obras influenciaram católicos, ortodoxos e protestantes ao longo dos séculos. Estes homens não eram europeus e, como africanos, ajudaram a moldar a teologia cristã muito antes da expansão colonial europeia. Além disto, as Sagradas Escrituras mostram a importância da África na história da salvação. O Egito aparece em diversos momentos das Escrituras. Moisés, por exemplo, foi criado em solo africano. Jesus encontrou refúgio no Egito durante sua infância. Simão de Cirene, que ajudou a carregar a cruz de Cristo, era africano. O primeiro gentil africano convertido, mencionado no livro dos Apóstolos, Atos dos Apóstolos, foi o oficial etíope, evangelizado por Filipe. A Igreja norte-africana, porém, sofreu dois duros golpes que levaram à quase extinção da fé e da Igreja, onde existiam comunidades florescentes. O primeiro golpe se deu com a invasão dos vândalos no norte da África, iniciada em 429. O rei Gesserico liderou seu povo através da Espanha romana, cruzando o Estreito de Gibraltar, para conquistar as ricas províncias de Roma. A África ajudou a construir o cristianismo que a Europa mais tarde abraçou. E hoje, a Igreja africana, sobretudo a Igreja subsaariana, é uma das que mais cresce no mundo.

assim, amigo ouvinte, chegamos ao final do nosso programa de hoje. Como sempre, agradecendo pelo carinho da sintonia e a você desejando um bom final de semana. Prometemos estar de volta amanhã neste mesmo horário, se Deus quiser. A você, como sempre, o nosso forte abraço e até lá.

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1: Alô, amigos de todo o Brasil e demais países lusófonos, está no ar o programa em língua portuguesa da Rádio Vaticano Vatican News desta sexta-feira, 18 de setembro. Traremos para você que está sintonizado conosco as últimas notícias sobre as atividades do Papa, da Santa Sé e da Igreja do Mundo. Nos estúdios, Raimundo Lima, a assessoria técnica de hoje é de Daniele Giorgi. E passamos ao pensamento bíblico que escolhemos para você. E nós recebemos não o Espírito do mundo, mas o Espírito que vem de Deus, para que conheçamos os dons que Deus nos concedeu. Da primeira epístola de São Paulo Apóstolo aos Coríntios, capítulo 2, versículo 12. E vamos aos destaques do nosso programa de hoje. Nomeação para o Brasil. Santo Padre nomeia Dom Antônio Fontenelle, bispo da Diocese de Rio Branco. Ao invés de resignação, participação ativa da sociedade pela paz e o bem comum, diz o pontífice à delegação do Centro Internacional de Estudos Papa Leão XIV. Roma caminha com o Papa. Reforçar o vínculo entre a Diocese e o seu bispo. Da Basílica de São João de Latrão, a Assembleia Diocesana presidida por Leão XIV para a abertura esta tarde do novo ano pastoral da Diocese de Roma. Gugerotti, uma voz comum para a Europa e para os jovens que buscam a Cristo. E ainda no Foco na História, as grandes civilizações africanas, a origem do cristianismo na África. Essas e outras notícias a partir de agora. O programa em língua portuguesa da Rádio Vaticano Vatican News desta sexta-feira está apenas começando. Como destacamos em nossas manchetes, o Papa nomeia Dom Antônio Fontenelle, bispo da Diocese de Rio Branco. Os detalhes com a colega Mariângela Jaguraba.
2: O Papa Leão XIV nomeou o bispo da Diocese de Rio Branco, no Acre, Dom Antônio Fontenelle de Melo, transferindo-o da sede episcopal de Humaitá, no estado do Amazonas. Dom Antônio Fontenelle de Melo nasceu em 9 de maio de 1968 em Camocim, no Ceará. Concluiu seus estudos de filosofia e teologia no Seminário São João 23, em Porto Velho, e especializou-se em metodologia educacional e Sagrada Escritura. Foi ordenado sacerdote em 18 de setembro de 1999 para a Arquidiocese de Porto Velho. Desempenhou os seguintes cargos: reitor do Seminário Menor Dom Helder Câmara, pároco da paróquia de São Cristóvão, presidente dos presbíteros da Conferência da Região Noroeste da Conferência Nacional dos Bispos do Brasil, CNBB, coordenador da Pastoral da Arquidiocese de Porto Velho, conselheiro para as comunidades eclesiais de base da Conferência Noroeste da CNBB, professor do Seminário Maior São João 23 da Arquidiocese de Porto Velho, professor do Centro Universitário Claretiano, professor da Faculdade de Rondônia, Faro, pároco da Catedral do Sagrado Coração de Jesus e tesoureiro arquidiocesano. Em 12 de agosto de 2020, foi nomeado bispo de Humaitá, recebendo a ordenação episcopal em 17 de outubro seguinte. Agradecemos por sua doação nestes 6 anos em que esteve à frente da Diocese de Humaitá. Ao saudá-lo fraternalmente, manifestamos nossa comunhão e confiança no seu ministério episcopal, agora confiado a este querido povo de Deus no Acre. Que Nossa Senhora de Nazaré, padroeira da cidade de Rio Branco, sustente e ilumine seus passos, para que o Senhor possa exercer seu pastoreio com sabedoria, proximidade e ardor missionário, anunciando o Evangelho e promovendo a vida plena para todos, escreve em nota a CNBB.
1: O Papa, ao invés da resignação, participação ativa da sociedade pela paz e o bem comum. Vamos ouvir com a colega Andressa Colli.
3: Buongiorno a tutti e benvenuti. Questo è un po' un incontro familiare oggi.
4: Bom dia a todos e sejam bem-vindos. Hoje temos aqui um encontro um tanto familiar, disse o Papa Leão XIV logo ao início do discurso, dirigido aos participantes do primeiro workshop promovido pelo Centro Internacional de Estudos Papa Leão XIV, fundado recentemente, há pouco mais de um ano, no convento agostiniano de Santo Espírito, em Florença, na Itália. A iniciativa de 2 dias sobre o tema da pobreza no Pontifício Instituto Patrístico Augustinianum de Roma terminou nesta quinta-feira e contou com a participação do padre Josef Farrell, prior-geral dos agostinianos. No Vaticano, na sala do consistório, cerca de 50 pessoas encontraram o Papa em audiência, que tomou conhecimento dos primeiros passos da instituição que leva o seu nome. Para Leão XIV, grato pela criação do espaço, o reconhecimento em refletir de modo crítico a construção de uma civilização do amor, a serviço da qual a doutrina social da Igreja tem muito a oferecer. Inclusive, os agostinianos podem ajudar no atual panorama internacional para uma compreensão do amor como princípio de renovação da vida pessoal, econômica e política. O amor, disse o Papa, une para libertar, une para gerar, se compromete para construir. A instituição de pesquisa, formação e produção cultural, que nasceu da Ordem de Santo Agostinho a convite do próprio Prevost, é dedicada à figura e aos ensinamentos de Leão XIV para redescobrir o valor da doutrina social da Igreja como ferramenta essencial para interpretar as transformações do mundo contemporâneo e promover uma presença responsável na vida pública. Para essa missão, recordou o Pontífice, o Centro de Estudos tem dialogado em nível nacional e internacional com universidades, instituições acadêmicas, órgãos públicos, organizações da sociedade civil, realidades eclesiais e redes associativas.
3: O segredo é no caminhar insieme, sempre.
4: O segredo está em caminhar juntos, sempre, sem nos fecharmos ao encontro, mesmo com quem é diferente e parece pensar, falar ou agir de maneira diferente, reforçou o Papa, encorajando a dimensão comunitária e a busca do bem comum através da conversão pessoal e coletiva. Sim, sejam especialistas nas novidades de Deus, não aquelas que deslumbram pela rapidez e eficiência, mas aquelas que Ele opera silenciosamente, libertando o mundo antigo dos seus becos sem saída e inaugurando caminhos pelos quais avançar juntos.
3: Non le guerre, ma la tessitura della pace.
4: Não as guerras, mas a construção da paz e de equilíbrios justos que gerem civilização, com a participação ativa de todos os componentes sociais e culturais de uma sociedade aberta. A doutrina social da Igreja, assim, também pode dar a sua contribuição através de leigos cristãos e religiosos diante dos desafios atuais. A mudança de época que estamos enfrentando, disse o Papa citando a exortação apostólica de Lexite sobre o amor com os pobres, torna hoje ainda mais necessária a interação contínua entre batizados e magistério, entre cidadãos e peritos, entre povo e instituições.
3: Possa il vostro centro studi favorire
4: Que o centro de estudos de vocês possa promover esse exercício que necessita de pioneiros e facilitadores, especialmente quando há o risco de prevalecer formas de desconfiança e resignação, mesmo que signifique avançar contra a corrente, que a missão de esperança de vocês consista em promover na Itália e no mundo uma formação para a vida pública e política, entendida como serviço ao bem comum, responsabilidade para com a comunidade e construção de relações fundamentadas na solidariedade, na justiça e na paz. Portanto, exatamente o oposto da resignação.
3: Dunque, proprio il contrario della rassegnazione.
1: Roma caminha com o Papa, reforçar o vínculo entre a diocese e o seu bispo. Os detalhes com o colega Túlio Fonseca.
5: A grande expectativa pela chegada de Leão XIV na tarde desta sexta-feira, 18 de setembro, à Basílica de São João de Latrão. o Papa presidirá a Assembleia Diocesana que abrirá oficialmente o novo ano pastoral, como fez pela primeira vez em 19 de setembro de 2025. Reforcemos o vínculo entre o bispo e a sua diocese, afirma o cardeal vigário, Ubaldo Reina, que em entrevista à mídia vaticana aborda o trabalho de preparação para o encontro. Sinto que posso dizer que foi um caminho sinodal, explica. Trabalhamos nas paróquias, nas prefeituras e em cada setor. Em junho, houve um encontro com os vários organismos diocesanos. Levamos ao Santo Padre os resultados desse encontro. Fizemos um discernimento comunitário. E agora o Santo Padre nos entrega o fruto desse discernimento, enriquecendo-o com seu magistério. O encontro, com a presença de representantes de todas as 334 paróquias da diocese, começará e terminará com um momento de oração. Incluirá um discurso introdutório do cardeal, três testemunhos e, em seguida, a intervenção conclusiva do Papa Leão. No máximo, uma hora ao todo, prevê o purpurado, acrescentando que tomarão a palavra uma família, um jovem e um agente da Cáritas. São categorias representativas do caminho pastoral percorrido até agora, que compreende também outros âmbitos fundamentais, como as vocações e a pastoral universitária. O cardeal antecipa o que será apresentado ao Papa durante o encontro, também à luz das indicações dadas pelo próprio pontífice por ocasião da Assembleia do ano passado, quando manifestou o desejo de que a diocese percorresse um caminho de amadurecimento nos âmbitos da sinodalidade, da comunhão e da missão. Temos passos adiante, que precisam ser fortalecidos e consolidados, afirma Reina, citando alguns setores nos quais se investiu muito em nome de uma visão de igreja aberta e acolhedora. O primeiro deles é constituído pelos organismos de participação no âmbito das paróquias, entendido como estruturas operacionais que praticam o discernimento comunitário, envolvendo também os leigos comprometidos e os agentes pastorais. Além disso, trabalha-se na criação de uma espécie de rede entre paróquias próximas, com o objetivo de favorecer a partilha de experiências, a começar pelas realidades mais vivas, que podem contar com a contribuição de agentes mais bem formados. Por fim, o Conselho Pastoral Diocesano foi fortalecido, mantendo-se os conselhos consultivos dedicados a âmbitos específicos. Para compreender mais profundamente a situação da Diocese de Roma, é necessário ter bem presentes os sinais de alerta que chegam insistentemente das paróquias. A primeira grande questão, ressalta o cardeal vigário, diz respeito à realidade da família, o enfraquecimento dos vínculos no interior dos núcleos familiares, as dificuldades educativas e a fragilização de tudo aquilo que gira em torno da instituição família. Outra questão, estritamente ligada à anterior, é o mal-estar juvenil, frequentemente marcado pelas dependências. Há também o grande tema da pobreza, que não se limita à falta de alimentos. Em Roma, é difícil morrer de fome, mas certamente se morre de solidão, morre-se por falta de trabalho, morre-se porque nem todos têm uma casa. É justamente neste último âmbito que a cidade enfrenta uma verdadeira situação de emergência. A precariedade habitacional torna-se cada vez mais grave. As leis do mercado impõem preços que já são inacessíveis para quem recebe um salário médio. E quando apenas uma pessoa trabalhando em um núcleo familiar, ela não consegue sequer pagar

0: enquanto a maioria das pessoas vive nas periferias. Essa disparidade entre centro e periferia gera necessidades sociais muito diferentes, sobretudo entre os jovens, e certamente não ajuda na elaboração de propostas eclesiais com a perspectiva diocesana. O que peço frequentemente aos sacerdotes, confidencia a Reina, é que prestem muita atenção àqueles que, por diferentes motivos, já não colocam os pés em nossas paróquias, porque, infelizmente, devido à maneira como nossas comunidades estão estruturadas, muitas vezes nos concentramos nas pessoas que chegam à igreja. O Reino de Deus, porém, ultrapassa os limites do território paroquial. E o Senhor Jesus, no Evangelho, é muito claro ao confiar aos seus discípulos, e hoje também a nós, um mandato missionário que abrange amplamente a todos. Não é fácil, mas para o purpurado, trata-se de um caminho possível que não pode mais ser adiado. Um sinal encorajador que deve ser acolhido e aprofundado, vendo o grande número de jovens que participaram do Jubileu da Juventude na Esplanada de Tor Vergata. Também em nossa cidade existe uma necessidade generalizada de Deus. É a serviço dessa necessidade que devemos procurar colocar todas as nossas forças e potencialidades.
1: Há necessidade de uma voz coordenada nas igrejas católicas orientais, especialmente na Europa, onde se manifesta um sentimento comum. Foi o que disse nesta quarta-feira, 16 de setembro, o cardeal Cláudio Guggerotti, prefeito do Dicastério para as Igrejas Orientais, no encontro anual dos bispos católicos orientais da Europa, que se realiza em Maria Pox, na Hungria, até a próxima sexta-feira, 18 de setembro, organizado pelo Conselho das Conferências Episcopais da Europa. Aos participantes reunidos desde o início da semana, o cardeal transmitiu a bênção e as saudações do Papa Leão XIV, antes de refletir sobre a Europa atual, que, enfatizou, sofre com a secularização, as dificuldades, o individualismo, mas também vivencia uma conotação particular. Neste momento, como muitos bispos nos asseguram, há um grande desejo dos jovens de conhecer Cristo. O convite foi então para que a liturgia não permanecesse um ato puramente cerimonial, conhecido apenas por aqueles que a celebram, mas se tornasse uma fonte de meditação e reflexão através da riqueza de imagens e líricas. Suas liturgias trazem consigo uma forma de expressão tão imediata, tão viva e tão forte, que comunicam a mensagem cristã de uma maneira muito mais atraente e mais próxima ao coração. Os jovens em busca de Deus, talvez sem preparação teológica e catequética, poderiam então encontrar no apoio de seus textos a capacidade de perceber uma resposta mais imediata às suas necessidades. O cardeal Guggerotti então voltou sua atenção para as muitas realidades da guerra, da Ucrânia ao Oriente Médio, cujas consequências são sentidas tanto imediatamente quanto a longo prazo. O hábito de fingir que a guerra não está acontecendo para poder sobreviver cobra seu preço, especialmente em termos psicológicos, com um impacto muito forte. Ele espera que a fé cristã compartilhada e comunicada em seus respectivos contextos continue sendo um instrumento de conversão dos corações. Em seguida, fez um apelo particular por uma solidariedade concreta para o Oriente Médio, onde, observou o prefeito do Dicastério para as Igrejas Orientais, nossos irmãos estão passando por um sofrimento enorme em uma instabilidade que está levando muitos a deixar as terras de origem do cristianismo. Ele exortou a nos conectarmos com esses nossos irmãos para que não se sintam sozinhos e isolados, mas acompanhados, para que sintam e entendam que estamos com eles para ajudá-los a manter sua cultura. Muitos deles, acrescentou, chegarão às nossas terras. Aprendamos desde agora a nos abrir também a eles, porque a diferença, a multiplicidade dessas tradições é parte integrante da identidade cristã e católica, concluiu.
2: Sexta-feira é dia de conhecermos um pouco mais sobre a África.

0: Padre José Inácio de Medeiros, do Instituto Histórico Redentorista. A origem do cristianismo na África.
1: Muito antes da chegada dos colonizadores europeus, ao longo dos séculos XV e XVI, o cristianismo já estava presente na África, especialmente no norte do continente. A Etiópia tornou-se oficialmente cristã no século IV, sendo uma das nações cristãs mais antigas do mundo. O Egito foi um dos principais centros do cristianismo primitivo, com destaque para o Patriarcado de Alexandria, e o norte da África tornou-se um dos maiores polos de produção teológica da antiguidade. Graças à força de suas igrejas locais, a Igreja Católica teve três papas nascidos ou com origens comprovadas no norte da África, todos nos primeiros séculos do cristianismo. O primeiro deles, São Vítor I, governou a igreja de 189 a 199 d.C. Nascido numa província romana, na atual Tunísia, foi o primeiro papa de origem africana. E seu pontificado aconteceu a mudança da língua oficial das missas do grego para o latim e a definição da data para a celebração da Páscoa. São Melquíades, outro papa originário do norte da África, teve um papado marcado pelo fim das perseguições aos cristãos pelo Império Romano, após o Edito de Milão, promulgado pelo Imperador Constantino. E, por fim, São Gelásio I tinha suas origens no norte da África. Ele ficou mais conhecido pela definição do cânone oficial dos livros da Bíblia e por firmar a autoridade da Igreja frente ao poder político. Quando os europeus iniciaram a colonização do continente africano, não encontraram uma África totalmente desconhecedora de Cristo. Em várias regiões do continente, a fé cristã já possuía séculos de existência. A prova disto está na própria história da Igreja, pois alguns dos mais importantes pais da Igreja, chamados de santos padres, também eram africanos. Tertuliano nasceu em Cartago, na atual Tunísia, sendo considerado um dos pais da teologia cristã latina. Ele ajudou a desenvolver conceitos teológicos relevantes que mais tarde seriam fundamentais para a definição doutrinal da Igreja. Cipriano de Cartago também era norte-africano, destacando-se como um dos mais influentes pensadores cristãos do século III, defendendo a unidade da Igreja em tempos de perseguição. Atanásio de Alexandria, originário do Egito, onde Alexandria se destacava como um dos cinco grandes patriarcados, foi um dos maiores defensores da divindade de Cristo, desempenhando papel decisivo na formulação da doutrina cristã durante os grandes debates teológicos da antiguidade. Clemente de Alexandria e Orígenes. Os dois eram ligados à escola teológica de Alexandria, contribuindo de forma decisiva para a interpretação das Escrituras e para o desenvolvimento do pensamento cristão. Agostinho de Hipona, o maior de todos os pensadores cristãos da antiguidade, deixou inúmeras obras escritas que ainda hoje influenciam a teologia e a espiritualidade da Igreja. Nascido na região da atual Argélia, é reconhecido como um dos maiores teólogos da história do cristianismo. Suas obras influenciaram católicos, ortodoxos e protestantes ao longo dos séculos. Estes homens não eram europeus e, como africanos, ajudaram a moldar a teologia cristã muito antes da expansão colonial europeia. Além disto, as Sagradas Escrituras mostram a importância da África na história da salvação. O Egito aparece em diversos momentos das Escrituras. Moisés, por exemplo, foi criado em solo africano. Jesus encontrou refúgio no Egito durante sua infância. Simão de Cirene, que ajudou a carregar a cruz de Cristo, era africano. O primeiro gentil africano convertido, mencionado no livro dos Apóstolos, Atos dos Apóstolos, foi o oficial etíope, evangelizado por Filipe. A igreja norte-africana, porém, sofreu dois duros golpes que levaram à quase extinção da fé e da igreja, onde existiam comunidades florescentes. O primeiro golpe se deu com a invasão dos vândalos no norte da África, iniciada em 429. O rei Gesserico liderou seu povo através da Espanha Romana, cruzando o Estreito de Gibraltar, para conquistar as ricas províncias de Roma. A África ajudou a construir o cristianismo que a Europa mais tarde abraçou, e hoje a Igreja Africana, sobretudo a Igreja Subsaariana, é uma das que mais cresce no mundo.

E assim, amigo ouvinte, chegamos ao final do nosso programa de hoje. Como sempre, agradecendo pelo carinho da sintonia e a você desejando um bom final de semana. Prometemos estar de volta amanhã neste mesmo horário, se Deus quiser. A você, como sempre, o nosso forte abraço e até lá.

0: Laudetur Jesus Christus.
1: Amigas e amigos, as nossas melhores saudações. Esta é a Rádio Vaticano a transmitir mais uma edição do seu programa em língua portuguesa para os ouvintes que nos escutam no continente africano e pelo mundo fora. Em destaque, nesta sexta-feira, dia 18 de setembro de 2026, mesmo que signifique ir contra a corrente e contrariamente ao sentimento de resignação, a vossa missão de esperança consiste em promover, na Itália e em todo o mundo, uma educação para a vida pública e política entendida como serviço ao bem comum, responsabilidade para com a comunidade e a construção de relações fundamentais na solidariedade, na justiça e na paz. Palavras do Papa Leão XIV aos participantes no encontro promovido pelo Centro Internacional de Estudos Papa Leão XIV, recebidos esta manhã em audiência. Uma igreja cada vez mais próxima das pessoas e capaz de voltar o olhar para as realidades da cidade. Esta é a direção indicada pelo cardeal vigário de Roma, Dom Baldo Reina, nas vésperas da Assembleia Diocesana, a que o Papa Leão presidiu esta tarde na Basílica de São João de Latrão e que marcou a abertura do novo ano pastoral. A Arquidiocese de Nampula, norte de Moçambique, conta com uma nova comunidade cristã pertencente à paróquia Nossa Senhora da Esperança, de Momola, cuja elevação foi marcada pela bênção e a inauguração da capela numa celebração presidida pelo arcebispo Dom Inácio Saure. A rubrica África Global concluirá a nossa transmissão de hoje com a apresentação de Dulce Araújo, Filomeno Lopes e Bernardo Suat. Fique conosco e boa audição.
2: Cari fratelli e sorelle, sono lieto di incontrarvi e di accompagnare anche così i primi passi.
1: O Papa Leão XIV recebeu nesta sexta-feira em audiência os participantes no encontro promovido pelo Centro Internacional de Estudos Papa Leão XIV. Sinto-me feliz de vos encontrar e acompanhar também desta forma os primeiros passos desta iniciativa da Ordem Agostiniana de promover um Centro Internacional de Estudos que leve o meu nome, disse o Papa no seu discurso, ressaltando a importância de uma disposição para a reflexão e o pensamento crítico na construção de uma civilização do amor ao serviço da qual a doutrina social da Igreja tem muito a contribuir.
2: Ho apprezzato fin dall'inizio la volontà del centro di dialogare a tutto campo con l'università.
1: Tenho valorizado desde o início o empenho do centro em promover um diálogo abrangente com as universidades, as instituições acadêmicas, organismos públicos, organizações da sociedade civil, grupos eclesiais e redes de associações, fomentando assim relações de colaboração e intercâmbios tanto a nível nacional como internacional. O segredo está em caminharmos juntos, sempre, sem descartar encontros com aqueles que são diferentes e parecem pensar, falar ou agir de forma diferente, enfatizou o Santo Padre. A escolha de Florença como sede desta nova iniciativa, prosseguiu o Papa, é um convite a procurarmos inspiração nos valores do humanismo, uma visão aberta ao Criador e que, precisamente por isso, fomenta relações fraternas.
2: Non le guerre, ma la tessitura della pace e di giusti equilibri produce civiltà.
1: Não é a guerra, mas a construção da paz e de equilíbrios equitativos que edifica a civilização, mediante a participação ativa de todos os elementos sociais e culturais de uma sociedade aberta. A mudança de época que estamos a enfrentar, enfatizou ainda o Papa, torna ainda mais necessária hoje a interação contínua entre os batizados e o magistério, entre os cidadãos e os especialistas, e entre o povo e as instituições.
2: Possa il vostro centro studi favorire tale esercizio.
1: Que o vosso centro de estudos possa promover este empenho, sobretudo quando formas de desconfiança e resignação ameaçam prevalecer. mesmo que isso signifique ir contra a corrente, a vossa missão de esperança consiste em promover, na Itália e em todo o mundo, uma educação para a vida pública e política entendida como serviço ao bem comum, responsabilidade para com a comunidade e a construção de relações fundamentais na solidariedade, na justiça e na paz.
2: Sulla solidarietà, sulla giustizia e sulla pace.
1: Neste sentido, observou o Papa a terminar, a reflexão agostiniana, que está na base da criação do Centro, tem muito a oferecer ao panorama internacional contemporâneo, promovendo a compreensão do amor como princípio de renovação da vida pessoal, econômica e política, porque o amor cria laços para libertar, une para gerar e empenha para construir, ressaltou o Papa Leão. O Senhor recompensa os vossos esforços com frutos abundantes e que a bênção apostólica, que de coração vos concedo, vos acompanhe, concluiu dizendo o Santo Padre. De salientar que o Centro Internacional de Estudos Leão XIV é uma instituição de investigação, formação e produção cultural criada em outubro de 2025, no âmbito da Ordem de Santo Agostinho, dedicada à figura e ao magistério do Papa Leão XIV. O centro promove estudos, atividades educativas e o diálogo interdisciplinar sobre temas relacionados com a vida pública e as relações internacionais. Uma igreja cada vez mais próxima das pessoas e capaz de voltar o olhar para as realidades da cidade. Esta é a direção indicada pelo cardeal vigário de Roma, Dom Baldo Reina, nas vésperas da Assembleia Diocesana, a que o Papa Leão presidiu esta tarde na Basílica de São João de Latrão e que marcou a abertura do novo ano pastoral. Pormenores com o colega Túlio Fonseca.
3: A grande expectativa pela chegada de Leão XIV na tarde desta sexta-feira, 18 de setembro, à Basílica de São João de Latrão. Reforcemos o vínculo entre o bispo e a sua diocese, afirma o cardeal vigário, Baldo Reina, que em entrevista à mídia vaticana aborda o trabalho de preparação para o encontro. Sinto que posso dizer que foi um caminho sinodal, explica. Trabalhamos nas paróquias, nas prefeituras e em cada setor. Em junho, houve um encontro com os vários organismos diocesanos. Levamos ao Santo Padre os resultados desse encontro. Fizemos um discernimento comunitário. E agora o Santo Padre nos entrega o fruto desse discernimento, enriquecendo-o com seu magistério. O encontro, com a presença de representantes de todas as 334 paróquias da diocese, o cardeal antecipa o que será apresentado ao Papa durante o encontro, também à luz das indicações dadas pelo próprio pontífice por ocasião da Assembleia do ano passado, quando manifestou o desejo de que a diocese percorresse um caminho de amadurecimento nos âmbitos da sinodalidade, da comunhão e da missão. Temos passos adiante, que precisam ser fortalecidos e consolidados, afirma Reina, citando alguns setores nos quais se investiu muito em nome de uma visão de igreja aberta e acolhedora. O primeiro deles é constituído pelos organismos de participação no âmbito das paróquias, entendido como estruturas operacionais que praticam o discernimento comunitário, envolvendo também os leigos comprometidos e os agentes pastorais. Além disso, trabalha-se na criação de uma espécie de rede entre paróquias próximas, com o objetivo de favorecer a partilha de experiências, a começar pelas realidades mais vivas, que podem contar com a contribuição de agentes mais bem formados. Por fim, o Conselho Pastoral Diocesano foi fortalecido, mantendo-se os conselhos consultivos dedicados a âmbitos específicos. Para compreender mais profundamente a situação da Diocese de Roma, é necessário ter bem presentes os sinais de alerta que chegam insistentemente das paróquias. A primeira grande questão, ressalta o cardeal vigário, diz respeito à realidade da família, o enfraquecimento dos vínculos no interior dos núcleos familiares, as dificuldades educativas e a fragilização de tudo aquilo que gira em torno da instituição família. Outra questão, estritamente ligada à anterior, é o mal-estar juvenil, frequentemente marcado pelas dependências. Há também o grande tema da pobreza, que não se limita à falta de alimentos. Em Roma, é difícil morrer de fome, mas certamente se morre de solidão, morre-se por falta de trabalho, morre-se porque nem todos têm uma casa. Para completar o quadro, há ainda outro aspecto. O anúncio da fé cristã encontra dificuldades para se vincular à vida concreta das pessoas, prossegue o cardeal Reina, que ressalta: gostaríamos de retomar a centralidade de Cristo, a qual o Santo Padre nos chamou no ano passado, já com um olhar voltado para o Jubileu da Redenção de 2033. A esse respeito, o território da Diocese de Roma, ao mesmo tempo rico e complexo, apresenta uma característica específica. A maior parte das igrejas concentram-se no centro, enquanto a maioria das pessoas vive nas periferias. Essa disparidade entre centro e periferia gera necessidades sociais muito diferentes, sobretudo entre os jovens, e certamente não ajuda na elaboração de propostas eclesiais como a perspectiva diocesana, um sinal encorajador que deve ser acolhido e aprofundado, vendo o grande número de jovens que participaram do Jubileu da Juventude na Esplanada de Tor Vergata. Também em nossa cidade existe uma necessidade generalizada de Deus. É a serviço dessa necessidade que devemos procurar colocar todas as nossas forças e potencialidades.
1: A Arquidiocese de Nampula, norte de Moçambique, conta com uma nova comunidade cristã na paróquia Nossa Senhora da Esperança de Momola. Pormenores a partir de Nampula, com Cremildo Alexandre.
4: A Igreja Católica elevou a categoria de comunidade, antiga comunidade de oração de São José Alamano em Momola, Arquidiocese de Nampula, numa cerimônia que reuniu fiéis, catequistas, equipa missionária, autoridades e convidados. A celebração foi presidida pelo arcebispo de Nampula, Dom Inácio Saúr, que procedeu à bênção da nova capela e encorajou os cristãos a crescerem na fé, na união e no compromisso com a missão da Igreja. A nova comunidade conta atualmente com 189 fiéis, entre batizados, casados canonicamente e catecúmenos. A sua criação responde também às dificuldades de deslocação dos cristãos para as comunidades vizinhas, sobretudo durante a época chuvosa, devido aos rios que dificultam a circulação. A capela funciona nas antigas instalações que pertenceram aos missionários da Boa Nova e que foram utilizados como centro de formação de professores primários de Momola. O espaço foi posteriormente abandonado e devolvido à igreja no estado de degradação, situação em que a arquidiocese pretende agora inverter. Na sua mensagem, Dom Inácio Saúr apresenta o local como uma oportunidade para a igreja promover a formação e o desenvolvimento da juventude através da reabilitação das infraestruturas, projetos agrícolas e cursos de curta duração.
5: Mas a igreja tem o seu coração aqui. O arcebispo também tem continuamente o seu coração aqui, a pensar o que devemos fazer para reabilitar, para dar aos jovens a oportunidade de se formar aqui. Se ontem serviu também para a formação em alguma coisa, hoje a formação da juventude também é um grande desafio. Formação da juventude para poder encontrar emprego para si própria, para organizar-se, para se casar, para ser gente importante na sociedade.
4: A elevação da comunidade acontece num contexto em que a Arquidiocese de Nampula procura reforçar a caminhada rumo a uma igreja sinodal e autossustentável. De Nampula, Moçambique, para a Rádio Vaticano, Cremildo Alexandre.
1: E agora a palavra à colega Dulce Araújo para a rubrica África Global, hoje dedicada à Fazenda de Esperança Feminina, em Cabo Verde.
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7: Passados cerca de 7 meses após a inauguração da Fazenda da Esperança Feminina na ilha cabo-verdiana de Santiago, Fazenda para a Reinserção de Mulheres com Histórias Marcadas pelo Álcool e Outras Drogas, a vontade de se libertar dos vícios é visível e a fazenda progride. Quem o diz é Luzia Miguel, missionária angolana de 21 anos, que deixou o seu país natal para abraçar o desafio de apoiar mulheres em situação de vulnerabilidade em Cabo Verde, promovendo a sua reintegração social e espiritual, e cujo trabalho assenta na reabilitação através da mudança de comportamento e reconstrução de projetos de vida. A missionária explica como funciona a dinâmica de acolhimento desde fevereiro deste ano de 2026 para as mães grávidas e ou com filhos pequenos até 5 anos e uma rotina diária que começa bem cedo e vai até às 22 horas.
6: Nós recebemos mulheres gestadas, como também mulheres que têm os seus filhos até os 5 anos. O procedimento é, a criança não paga absolutamente nada, simplesmente a mãe que contribui com uma mensalidade. E a gente apoia a criança desde o jardim, porque a gente é que custeia a despesa no jardim, e também compramos os materiais para as crianças poderem usar, pois nós não pedimos isso para as famílias. E as crianças vão para o jardim no período da tarde, voltam no período da vão no período da manhã e voltam mais tardar 1 hora da tarde. Depois de 1 hora da tarde, eles têm um cantinho deles específico para a criança, uma casa de brinquedo, onde eles passam a brincar e tem horários. Horário de lanche, horário de ver TV, desenho animado e também horário de estudar. Porque nós temos aí alguns livros de pinturas para eles poderem despertar o lado deles criativo. E eles ficam conosco no período também de 1 ano, conforme a mãe deverá ficar também na fazenda. A nossa rotina diária começa, para algumas, começa às 5h30, porque tem um grupo que faz ginástica. Caminhamos e aproveitamos também fazer alguns alongamentos, porque tem algumas que têm peso a mais, outras também para poder ajudar na ansiedade. Mas, no coletivo, o horário de acordar é 6h30, a gente acorda, temos 30 minutos para fazer a higiene e às 7 horas a gente reza o nosso terço. Após o término do terço, a gente faz a meditação da palavra. A Fazenda da Esperança é guiada por um diário que tem todos os dias uma palavra que a gente procura vivê-la e pôr em prática. Então, nós rezamos, depois meditamos. Depois da meditação, 8 horas a gente toma o café, 8h30 a gente vai para o trabalho. Na distribuição do trabalho, a gente tem uma que fica uma semana na casa, cuidando da harmonia, a outra que fica uma semana na cozinha, faz as 4 refeições do dia, e uma que fica responsável do jardim. Algumas fazem trabalhos manuais, porque a gente está a produzir roupa de praia com bordados, e também a gente faz base, a gente faz fuxico. Então tem um grupo dessas que ficam a fazer esse trabalho manual. Então, a gente trabalha das 8h30 até 11h30, para todas. 12 horas a gente toma o almoço e descansamos das 12 horas até 2 da tarde. 2 horas da tarde voltamos para a rotina. Quem está na casa volta a limpar novamente, quem está na cozinha prepara o lanche das 5 horas da tarde e as demais vão para o ateliê, né? Onde a gente faz também costura e os trabalhos manuais. Trabalhamos até o máximo 4h30 da tarde. Depois, segunda, quarta e sexta, a gente tem missa na nossa fazenda e as missas são às 6 horas da tarde. Então, 5 a gente lancha, 6 horas temos missa e após a missa, 20 horas temos a nossa oração da noite, que é o terço da Divina Providência. Depois convivemos mais um pouco até 22h, todas vão para o quarto para poder então descansar.
7: Espiritualidade, trabalho e convivência, um tripé que funciona, garante a religiosa. Luzia Miguel admite que a convivência requer mais trabalho nesta casa, que neste momento tem 14 mulheres dos 23 aos 60 anos e 3 crianças, orientadas por 2 missionárias.
6: A convivência é o setor mais delicado e o mais difícil para elas, porque a gente tem variedade de idade, temos até aos 60 e 23 anos. Então, tem essa distinção da idade, tem também a cultura, apesar de todas serem cabo-verdianas, mas também tem aquelas que vêm de São Vicente, temos 2 de São Vicente, tem aquelas que vêm do Fogo, e tem algumas que são mesmo da praia, mas áreas diferentes. Tem algumas que são da Somada, e também tem a questão dos vícios. Tem uma que só fumou, outra que só bebeu, outra que fez as duas coisas, uma que se prostituiu. E a parte mais difícil é que elas todas têm que partilhar o quarto. Ninguém dorme sozinha. Elas têm a capacidade de recomeçar sempre. Brigam, brigam sempre, mas elas entendem que eu devo amar a minha irmã como ela é. Não olhar pelos defeitos e nem tentar mudar a irmã. Simplesmente amar a qualidade dela e os defeitos, ajudá-la a superar. Claro que não é fácil, mas quando tem vontade de recuperar, e quando a pessoa começa a entender o evangelho, ela começa a entrar na disposição em amar. E a gente entende que só o amor é capaz de superar todas as barreiras, todas as diferenças, todas a diversidade do dia a dia.
7: A Fazenda Esperança Feminina já registou 3 desistências não consecutivas. Conforme a responsável, as visitas dos familiares iniciam após os 3 meses de triagem. Através desta entrevista, realizada pela Rádio Nova de Maria, em Cabo Verde, a religiosa deixa uma mensagem.
6: Das primeiras meninas que entraram no mês de fevereiro, no dia 4, hoje elas completaram 6 meses. Mas já tivemos 3 desistências durante esse período de 6 meses, mas não foram consecutivas, né? Foi uma no mês, depois a outra. Normalmente são aquelas mulheres que não foram preparadas pelo GESE e também não vieram visitar o nosso espaço. Porque a gente sempre convida a pessoa antes de vir para ficar conosco um ano, conhecer o espaço. Porque aí ela vai ter contato com o espaço, vai ouvir o testemunho das meninas e ela já vai saber o que é que vai encarar durante esse período de um ano. Já essas que desistiram só fizeram os exames e vieram sem antes ter contato com a fazenda e não gostaram da realidade, não gostaram de trabalhar, porque tem algumas que, por intermédio do vício, tornam-se totalmente preguiçosa e para ela ter que limpar a casa durante uma semana, ter que cozinhar para as outras mulheres durante uma semana, é muito difícil. Então elas acabam desistindo. Estamos há 4 meses que não tem desistência. As desistências sempre foram nos primeiros meses da inauguração da casa. E a gente usa esse período como o período da triagem, que é onde a gente vai lapidando, onde a gente vai conversando, onde a gente vai fazer a pessoa entender que precisa de ajuda. Após os 3 meses, quando ela recebe a visita, ela já entende que é o momento de se reconciliar com a minha família, pedir perdão, perdoar, dizer te amo. Porque antes desses 3 meses, pode dar caso que se ela receber visita, podem desistir, porque é difícil se estar na fazenda, ainda mais para alguém que usava a droga todos os dias e ter que ficar 1 mês, 2 meses sem o uso de nenhum tipo de substância aqui. A Fazenda da Esperança está aberta, tanto a ala feminina quanto a ala masculina, para acolher todo tipo de pessoa. A gente trata e cuida todo mundo do mesmo jeito. E para aquela pessoa que está em busca de sentido na sua vida, a Fazenda Mãe da Esperança está aberta para poder fazer uma experiência. Pode não ser usuária de drogas, mas se quiser fazer uma experiência de um final de semana, uma semana, a gente está aberto. E toda aquela pessoa que tem uma habilidade que possa nos ensinar, como corte e costura, reciclagem, a gente também precisa, porque o nosso maior objetivo, mais do que devolver a dignidade nas mulheres, é também formá-las. Então, quanto mais formações elas tiverem, também será benéfico para elas quando saírem e poder ter o seu próprio pão, ou seja, poder investir naquilo que aprendeu dentro da fazenda, fazendo o seu próprio negócio. Então, apelo a toda a população cabo-verdiana, ajuda-nos, não só financeiramente, como também com as suas habilidades, com a sua presença, com o seu conselho, pois as mulheres precisam e juntas nós somos mais fortes e tudo entre nós, quando depois tem comum, ninguém passa fome, ninguém padece. Então, peço encarecidamente que nos unamos a favor de devolver a dignidade a essas mulheres para voltarem a ser mulheres na sociedade que tem seu próprio posicionamento, ser uma boa mãe para seus filhos e uma boa filha para suas mães também.
7: Água e eletricidade são os maiores desafios que a instituição continua a registar. Esta primeira unidade de recuperação conta com o apoio da Associação Esperança Viva, um grupo composto por voluntários e pelos próprios recuperados. O sustento da comunidade é garantido através de doações e de uma contribuição das famílias das internas, embora Luzia Miguel sublinhe que ninguém deixa de ser acolhido por falta de recursos.
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7: Especialistas em direitos humanos das Nações Unidas condenaram no dia 6 deste mês de agosto as sanções dos Estados Unidos contra Cuba, alegando que constituem uma tentativa de alterar a ordem constitucional de um Estado soberano através de ameaças e coação. As condições humanitárias estão a deteriorar-se à medida que a crise energética se aprofunda, indicou o Escritório das Nações Unidas para a Coordenação de Assuntos Humanitários, responsável por coordenar respostas globais de emergência. O impacto combinado da crise energética resultante das ordens executivas dos Estados Unidos e de outras sanções, juntamente com os furacões e outros desastres naturais, é abrangente e expande-se diariamente na ilha, referiu o organismo da ONU, citado pela agência cabo-verdiana de notícias InfoPress. Em janeiro, Washington impôs um embargo petrolífero à ilha, ameaçando com sanções e tarifas qualquer país que forneça energia a Cuba. A Casa Branca afirma que o regime comunista cubano ameaça a segurança nacional ao acolher bases de espionagem eletrónica da Rússia e ao aprofundar a cooperação militar com a China, acusando ainda a Havana de servir de porto seguro para grupos como Hamas e o Hezbollah. Todo este cenário tem agravado a crise de abastecimento e energia, sobretudo depois de Cuba ter perdido o seu fornecimento da Venezuela no início deste ano, após a operação militar dos Estados Unidos em Caracas, que resultou em mais de 100 mortos e no sequestro do presidente venezuelano Nicolás Maduro e da sua esposa Cília Flores. Todos os serviços básicos estão a ser afetados pela falta de combustível e de eletricidade, explicou o Escritório das Nações Unidas para a Coordenação de Assuntos Humanitários. Daí que tem apelado à comunidade internacional para que facilite a entrega tempada e sem entraves de combustível para fins humanitários e outros auxílios vitais, bem como para que financie o plano de ação que conta atualmente apenas com 21% dos fundos solicitados.

E assim concluímos, amigas e amigos, a nossa transmissão, que esperamos tenha sido do vosso inteiro agrado. De todos se despedem Bernardo Swat e os demais colegas da redação portuguesa da Rádio Vaticano. Continue a acompanhar-nos visitando a nossa página web vaticannews.va. Votos de paz e bem para todas e todos. 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
1: Bom dia. Este é o Boletim de Notícias da Rádio Vaticano, Vatican News, deste sábado, 19 de setembro. Nos estúdios, Raimundo Lima. A assessoria técnica é de Bruno Orti. Entre os desafios da França e o diálogo com a Europa, a devoção mariana e a centralidade da educação e da arte, a urgência da paz, as feridas sociais e as questões políticas. A viagem do Papa Leão XIV à França, de 25 a 28 de setembro, apresenta múltiplas dimensões. Será a quinta viagem internacional do Pontífice, na qual se entrelaçarão história e atualidade, memória e futuro, tendo como pano de fundo cenários grandiosos: Notre-Dame, a Praça da Concórdia e o Palácio do Eliseu, em Paris, lugares profundamente espirituais, como Lourdes, e importantes cruzamentos geográficos, como Metz. O diretor da Sala de Imprensa da Santa Sé, Matteo Bruni, apresentou aos jornalistas detalhes e nuances da viagem do pontífice norte-americano à França. Ao longo desses 4 dias, Leão XIV falará as diferentes realidades de um país que, por vezes, parece esquecer suas raízes, mas onde se observa um despertar espiritual, sobretudo entre os jovens. Passaram-se 18 anos desde a última viagem de um Papa a Paris e Lourdes, quando Bento XVI visitou a França em 2008, por ocasião dos 150 anos das aparições na Gruta de Massabielle. João Paulo II esteve na França 7 vezes, 8 se for considerada a passagem por La Réunion, departamento francês ultramarino, em 1989. Francisco esteve 3 vezes no país, em Estrasburgo, Marselha e Córcega, mas nunca em uma visita oficial e, portanto, jamais havia estado na capital. Leão XIV chegará a Paris às 10 horas da manhã de 25 de setembro, preparando-se para um primeiro dia muito intenso, também do ponto de vista temático. Entre o Eliseu, a Unesco, Notre-Dame e o Stade de France, localizado na periferia de Saint-Denis, o sucessor de Pedro encontrará já no primeiro dia a nação francesa, seu povo, sua história e sua cultura de raízes antigas, profundamente cristãs, que encontraram expressão na sociedade, destacou Bruni. As primeiras 24 horas de Leão XIV em Paris serão também uma oportunidade para tocar de perto a fé desse país, com sua história de atenção aos filhos mais frágeis e aos mais pobres, além de sua história de vínculos com o mundo, especialmente com o Oriente Médio cristão. Nos 15 discursos que o Papa fará durante a viagem, todos em francês, com exceção dos pronunciamentos na Unesco e em Metz, que serão em inglês, haverá referências às situações de conflito e à solidariedade demonstrada pela França ao longo dos séculos. A França hoje, nas palavras do porta-voz Vaticano, é uma terra que se fez perguntas sobre si mesma, sobre a sociedade, sobre o ser humano e sobre a vida, assim como sobre a necessidade de encontrar respostas sem delegar essa tarefa à ciência, à tecnologia, às instituições e à sociedade. A própria igreja, acrescentou Bruni, é uma igreja que se interroga e enfrenta os desafios da secularização. Durante a viagem, haverá também espaço para abordar o papel da igreja no campo da educação, diante do grande número de escolas católicas existentes no país. Também chama a atenção o número de fiéis esperados para a celebração da missa na Praça da Concórdia, cerca de 600 mil fiéis. Um dos lugares mais carregados de significado da França, a praça representa a passagem entre o passado monárquico, o sangue da Revolução Francesa, e a posterior busca pela unidade nacional. A escolha do local para uma celebração religiosa recebeu críticas por parte de alguns setores, considerando o princípio da laicidade, a laicidade que caracteriza a França. Sem entrar diretamente na questão, o diretor da sala de imprensa explicou que foi escolhido um espaço suficientemente grande para acolher aqueles que desejarem participar, vindos de diferentes regiões do país. Segundo os números da Conferência Episcopal Francesa, o número de participantes previstos é expressivo e representa pessoas de todo o país. Bruni também mencionou outro dado. Mais de 13 mil catecúmenos receberam o batismo na última Páscoa, sinal de uma comunidade católica que, segundo ele, está em crescimento. A mensagem geral do Papa à Igreja e, por meio dela, à sociedade, será a da busca da unidade, destacou o porta-voz vaticano. Essa mensagem também estará presente na sede da Unesco, onde, por ocasião dos 75 anos das relações com a Santa Sé, será assinado um acordo-quadro. O encontro se amplia à arte, à educação e ao papel que ambas desempenham no mundo, explicou Bruni, em contraste com uma visão utilitarista da vida e do ser humano. O enfoque incluirá a proteção da vida humana, de toda a vida, especialmente nos momentos de maior fragilidade. A visita poderá também oferecer uma oportunidade para uma referência ao meio ambiente. Outro tema será a inteligência artificial, com referências substanciais à encíclica Magnifica Humanitas, de Leão XIV. Sobre a etapa em Lourdes, Matteo Bruni explicou que a mensagem que parte da cidade aos pés dos Pirineus dialoga diretamente com o nosso tempo. Ali, o Papa encontrará os bispos e também um grupo de vítimas de abusos em um encontro reservado sobre o qual ainda não foram divulgados detalhes. Durante a coletiva, uma pergunta abordou o caso de Marco Rupnik, ex-jesuíta acusado de abusos sexuais e psicológicos contra mulheres adultas e cujo processo está em andamento no Vaticano. Seus mosaicos decoram a fachada do Santuário de Lourdes. Como se sabe, está em andamento a cobertura integral dessas obras por decisão do bispo local, Dom Jean-Marc Micas, como forma de respeito às vítimas. Bruni não entrou na questão, limitando-se a reiterar que o sentido da viagem de Leão XIV a Lourdes é o de uma peregrinação a um centro de fé e devoção. O diretor da sala de imprensa também destacou a visita a Metz, cidade fronteiriça que viu nascer Robert Schuman, considerado um dos pais do projeto de uma Europa onde unidade e diversidade coexistem. A Europa será o coração do discurso aí, afirmou Bruni. Também estará presente a dimensão interreligiosa, com um encontro no qual representantes de diferentes religiões deverão ler um apelo comum. Diversas personalidades das instituições europeias participarão do encontro As Raízes da Europa, no Centro de Congressos Robert Schuman, em Metz. Segundo Bruni, permanece aberta a porta para possíveis encontros privados bilaterais com líderes internacionais, embora nem todos tenham confirmado sua presença até o momento. De qualquer modo, esclareceu o porta-voz, a importância da visita a Metz não é determinada apenas pela presença ou não de chefes de Estado, mas pelo discurso do pontífice, que se dirige a todos e aborda questões que dizem respeito ao continente inteiro. A delegação que acompanhará o Papa inclui os cardeais José Tolentino de Mendonça, prefeito do Dicastério para a Cultura e a Educação, Dominique Mamberti, prefeito do Supremo Tribunal da Signatura Apostólica, e Jorge Covacande, prefeito do Dicastério para o Diálogo Interreligioso. Também estará presente Dom Filippo Iannone, prefeito do Dicastério para os Bispos. O secretário de Estado, cardeal Pietro Parolin, não participará da viagem, pois estará empenhado em atividades nas Nações Unidas em Nova York.

0: Papa com bispos do Uruguai no Vaticano em véspera de viagem à América Latina em novembro. Os detalhes com Andressa Collet.
1: A igreja no Uruguai chegou em Roma com suas preocupações, buscas e esperanças. No âmbito da visita Ad Limina Apostolorum, os bispos se reuniram com o Papa Leão XIV nesta sexta-feira, 18 de setembro. Entre os gestos mais significativos do encontro, destaca-se a entrega ao pontífice de um documento coletivo que reúne as vozes de pessoas de diferentes regiões do país. São sonhos, anseios, preocupações e expectativas compartilhados pelos uruguaios, aos quais se somaram também cartas e desenhos de crianças que quiseram expressar o que esperam da chegada de Leão XIV ao país no início de novembro, quando realiza a viagem apostólica à América Latina. Todo o material foi reunido em dois volumes, acompanhados por uma síntese dos principais temas, com o objetivo de oferecer ao Papa uma visão geral sobre o que o povo vive e espera. Dom Milton Trócoli, bispo de Maldonado Punta del Este, Minas, e presidente da Conferência Episcopal Uruguaia, explicou que também havia depoimentos de pessoas que compartilhavam com Leão XIV as suas dores, buscas e expectativas em relação à igreja. Para o cardeal Daniel Sturla, arcebispo de Montevideo e vice-presidente dos bispos do Uruguai, trata-se de uma iniciativa linda, pois permite levar ao pontífice aquilo que os uruguaios pensam, buscam, perguntam e desejam compartilhar a partir da própria experiência. A entrega do documento ocorreu durante a audiência que ambos os bispos descreveram como especialmente calorosa. Sturla definiu como uma experiência de fé, mas também humana, marcada pela proximidade e cordialidade. Trócoli, por sua vez, destacou o caloroso acolhimento que receberam do Papa. Viemos ver Pedro, afirmou ele, ressaltando que o encontro os reconforta e fortalece na tarefa de pastorear a igreja no Uruguai. Além disso, os prelados presentearam o pontífice com um livro intitulado Arquitetura, Arte e Patrimônio nas Igrejas do Uruguai, escrito por Miguel Alvarez Monteiro, com registros fotográficos de Julio Testoni. A obra propõe um percurso visual e histórico por 80 templos católicos, entre catedrais, basílicas e capelas em Montevideo e no interior do país. O diálogo com Leão XIV permitiu colocar em discussão alguns dos principais desafios que a sociedade uruguaia enfrenta e, com eles, a missão evangelizadora da igreja. Sturla destacou que entre os assuntos abordados estava a realidade específica da laicidade no Uruguai. Trócoli, por sua vez, abordou o papel da educação católica. Ele explicou que as escolas muitas vezes se encontram nessa fronteira entre crentes e não crentes, já que nem todas as famílias que matriculam os filhos nelas o fazem por motivos de fé. A família foi outro dos assuntos abordados na conversa com o Papa. Sturla explicou que se trata de um tema que Leão XIV leva muito a sério no contexto das dificuldades que as sociedades enfrentam atualmente. A realidade da violência e do tráfico de drogas também ocupou um lugar no diálogo com Leão XIV. Sturla mencionou expressamente o impacto que o tráfico de drogas está causando na realidade uruguaia e em outras sociedades da região. A audiência com Leão XIV também teve um objetivo imediato: a viagem apostólica do Papa ao Uruguai, prevista para os dias 6, 7 e 8 de novembro. Os preparativos, explicou Sturla, envolvem um esforço conjunto da igreja e das autoridades do país, tanto em nível nacional quanto departamental. Flórida, Paysandu e Montevideo fazem parte dos locais mencionados pelo arcebispo de Montevideo, que destacou o entusiasmo com que a chegada do pontífice está sendo esperada. Uma campanha nacional de arrecadação de fundos para contribuir com a organização da visita também está sendo realizada, enquanto inúmeras pessoas se ofereceram como voluntárias. Segundo Sturla, há equipes que irão colaborar tanto nas celebrações litúrgicas quanto nos diversos eventos relacionados à visita ao país, a primeira etapa da viagem do Papa à América Latina, um roteiro que irá se estender até 17 de novembro, passando ainda pela Argentina e pelo Peru. Para Sturla, o significado dos dias de visita ad limina em Roma está intimamente ligado ao próximo encontro entre o Papa e o povo do Uruguai. Ele definiu a visita como um grande presente de Deus e como uma antecipação do que esperam viver em novembro. Partimos muito felizes, afirmou ele, ao acrescentar que no Uruguai já existe uma expectativa muito grande em relação à viagem apostólica do sucessor de Pedro.

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0: Alô, amigos de todo o Brasil e demais países lusófonos, está no ar o programa em língua portuguesa da Rádio Vaticano, Vatican News, deste sábado, 19 de setembro. Traremos para você que está sintonizado conosco as últimas notícias sobre as atividades do Papa, da Santa Sé e da Igreja no Mundo. Nos estúdios, Raimundo Lima. A assessoria técnica de hoje é de Bruno Orti. Tempo bom na cidade do Vaticano. Neste momento, na Praça São Pedro, 29 graus Celsius, 59% de umidade relativa do ar. E vamos aos destaques do nosso programa de hoje. Nomeação de bispo para o Brasil. Santo Padre nomeou ontem, sexta-feira, Dom Antônio Fontenelle, bispo da Diocese de Rio Branco. Em nota, a Conferência Nacional dos Bispos do Brasil, CNBB, expressa sua alegria com a notícia desta nomeação. O Papa presidiu no final da tarde de ontem a Assembleia da Diocese de Roma para a abertura do novo ano pastoral de sua diocese. Partilhar um estilo pastoral, não uniformizar experiência, convidou Leão XIV. O pontífice com os bispos do Uruguai no Vaticano, em véspera de viagem à América Latina em novembro, e ainda o Papa na França, viagem entre os desafios do país e o diálogo com a Europa. Essas e outras notícias a partir de agora. O programa em língua portuguesa da Rádio Vaticano Vatican News deste sábado está apenas começando.
1: A Igreja celebra em seu calendário litúrgico este 19 de setembro São Januário, bispo de Benevento e mártir. São Januário, amado padroeiro de Nápoles, era bispo de Benevento, foi um mártir da fé em 305 durante as perseguições de Diocleciano. A devoção a este santo, venerado desde o século V, é devido ao milagre da liquefação do seu sangue, que ocorre 3 vezes ao ano, em maio, setembro e dezembro. No âmbito de suas atividades, o Santo Padre recebeu em audiências sucessivas, na manhã deste sábado, as seguintes personalidades. Às 9 horas, Dom Filippo Iannone, prefeito do Dicastério para os Bispos. Às 10 horas, Dom Gregi Meta, bispo de Rechen, na Albânia, presidente da Conferência Episcopal Albanesa e Comitiva. Às 10h30, Dom Valdemar Stanislaw Sommertag, núncio apostólico no Senegal, Cabo Verde, Guiné-Bissau e Mauritânia. Às 11 horas, Dom Luciano Suriani, núncio apostólico na Bulgária e na Macedônia do Norte. Às 11 horas e 30 minutos locais, Dom Carlos Maria Colazzi Irazabal, bispo emérito de Mercedes, no Uruguai. Ao meio-dia, Dom Jude Tadeus Ocolo, núncio apostólico no Haiti. E às 12h30, na Sala Clementina, a Delegação Especial Olympics, um grupo de 150 pessoas.
0: Papa nomeia Dom Antônio Fontenelle, bispo da Diocese de Rio Branco. Os detalhes com a colega Mariângela Jaguraba.
2: O Papa Leão XIV nomeou o bispo da Diocese de Rio Branco, no Acre, Dom Antônio Fontenelle de Melo, transferindo-o da sede episcopal de Humaitá, no estado do Amazonas. Dom Antônio Fontenelle de Melo nasceu em 9 de maio de 1968 em Camocim, no Ceará. Concluiu seus estudos de filosofia e teologia no Seminário São João 23, em Porto Velho, e especializou-se em metodologia educacional e Sagrada Escritura. Foi ordenado sacerdote em 18 de setembro de 1999 para a Arquidiocese de Porto Velho. Desempenhou os seguintes cargos: reitor do Seminário Menor Dom Helder Câmara, pároco da paróquia de São Cristóvão, presidente dos presbíteros da Conferência da Região Noroeste da Conferência Nacional dos Bispos do Brasil, CNBB, coordenador da pastoral da Arquidiocese de Porto Velho, conselheiro para as comunidades eclesiais de base da Conferência Noroeste da CNBB, professor do Seminário Maior São João 23 da Arquidiocese de Porto Velho, professor do Centro Universitário Claretiano, professor da Faculdade de Rondônia, FARO, pároco da Catedral do Sagrado Coração de Jesus e tesoureiro arquidiocesano. Em 12 de agosto de 2020, foi nomeado bispo de Humaitá, recebendo a ordenação episcopal em 17 de outubro seguinte. Agradecemos por sua doação nestes 6 anos em que esteve à frente da Diocese de Humaitá. Ao saudá-lo fraternalmente, manifestamos nossa comunhão e confiança no seu ministério episcopal, agora confiado a este querido povo de Deus no Acre, que Nossa Senhora de Nazaré, padroeira da cidade de Rio Branco, sustente e ilumine seus passos, para que o Senhor possa exercer seu pastoreio com sabedoria, proximidade e ardor missionário, anunciando o Evangelho e promovendo a vida plena para todos, escreve em nota a CNBB.
1: O Papa Leão XIV presidiu a Assembleia da Diocese de Roma no final da tarde desta sexta-feira, 18 de setembro, na Basílica de São João de Latrão. O Santo Padre iniciou o seu discurso recordando o que aconteceu na manhã de Páscoa, num jardim e num túmulo vazio. Maria Madalena estava lá. Um homem se aproxima dela, que ela confunde com o jardineiro, e lhe faz 2 perguntas. Por que você está chorando? Quem você está procurando? Leão XIV disse que essas 2 perguntas podem inspirar o caminho imediato da Diocese de Roma, pois podemos ouvi-las hoje dirigidas à nossa igreja e a toda a cidade, sublinhou. Maria Madalena acorda antes do amanhecer e corre para o túmulo, porque nela há vida, há esperança. Assim, em Roma, há muitas pessoas que recomeçam a cada manhã, mas também comunidades paroquiais, associações, movimentos, grupos e entidades eclesiais que trabalham generosamente na evangelização, na caridade, no serviço à oração litúrgica. Claro que, ao lado dessa riqueza, vocês reconheceram honestamente algumas dificuldades. É o desânimo de quem não consegue encontrar o Senhor, uma experiência que partilhamos com muitos irmãos e irmãs, mas que também vivenciamos. Às vezes, as propostas, as atividades e os encontros se multiplicam e o centro, o sentido evangélico do que fazemos se perde, disse o Papa.
3: Nelle nostre comunità si può rimanere anonimi, invisibili e incompresi, oppure essere visti, conosciuti e chiamati per nome.
1: Em nossas comunidades, podemos permanecer anônimos, invisíveis e incompreendidos, ou podemos ser vistos, conhecidos e chamados pelo nome. E quem realmente encontra Cristo, como Maria Madalena, sente o coração cheio e, então, não consegue ficar parado. Corre e vai anunciar. Eu vi o Senhor, diz a mulher aos discípulos. Não uma lembrança, não um assunto privado, mas uma alegria profunda que gera comunidade. O Papa disse que não estava ali para apresentar um novo programa pastoral. Não estamos começando do zero e nada do que vivemos deve ser arquivado. Nosso trabalho sobre as doenças espirituais nos ensinou a reconhecer o que, em nossa vida eclesial, precisa de cura, correção ou conversão. O caminho sinodal nos ensinou a escutar e discernir juntos, corresponsáveis pela única missão, disse Leão XIV, convidando a desenvolver a dimensão da verificação pastoral.
3: Verificar, sotto la luce dello Spirito Santo, significa fermarsi, rileggere ciò che è accaduto, riconoscere ciò che ha portato frutto, compreendere ciò che non ha funzionato.
1: Verificar, sob a luz do Espírito Santo, significa parar, reler o que aconteceu, reconhecer o que deu frutos, compreender o que não funcionou e buscar juntos as razões. Significa, em suma, estabelecer a verdade. Convido vocês a fazerem essa verificação envolvendo toda a comunidade e, sempre que possível, ouvindo também aqueles que não fazem parte dela e que veem as coisas, por assim dizer, de fora. Para fazer essa verificação pastoral, o Papa sugeriu alguns pontos. Primeiro, encontrar Cristo e fazer com que os outros o encontrem. A Igreja não existe para si mesma, mas para conduzir cada pessoa a um encontro com o Senhor. Segundo, gerar comunidade. A partir da Páscoa de Cristo, nascem novas comunidades livres e reconciliadas. Terceiro, habitar e servir a cidade. Roma não é o centro indiferente de nossas comunidades, é o local da nossa missão. A essas 3 vertentes de verificação soma-se uma 4ª, que abrange todas elas. A formação do povo de Deus, acrescentou o Papa.
3: O Vescovo não vi chiede de programar nuove attività. Vi propone um método comune de ascolto, de discernimento, de verifica. e de conversão.
1: O bispo não está pedindo que vocês planejem novas atividades, está propondo um método compartilhado de escuta, discernimento, verificação e conversão. Os conteúdos e as prioridades continuam sendo de responsabilidade de suas comunidades nos 5 âmbitos que são a catequese e a iniciação cristã, juventude, família, caridade e vocações, porque o objetivo é partilhar um estilo pastoral, não uniformizar as experiências. Nesse sentido, as prefeituras são chamadas a se tornarem cada vez mais lugares de encontro, diálogo e elaboração pastoral compartilhada. Um grande aplauso saudou o anúncio de Leão XIV a propósito do início do processo de canonização do padre Luigi Di Liegro, fundador e posteriormente diretor da Caritas de Roma e promotor, em 1974, da histórica Conferência Diocesana sobre a Responsabilidade dos Cristãos diante das Expectativas de Caridade e Justiça na cidade de Roma, conhecida como a Conferência sobre os Males de Roma. Aos presentes, representantes das 334 paróquias de um território de 881 km², o Papa indicou o padre Di Liegro como referência para uma ação pastoral autêntica e concreta. O pontífice reiterou que o testemunho desse sacerdote para a caminhada da Igreja não reside primordialmente nas obras que realizou. O padre Luigi, antes de construir qualquer coisa, queria ver. Em 1969, encomendou um levantamento sobre a religiosidade romana, pois aprendera que não há encarnação da mensagem sem escutar a realidade. Em seu último discurso, poucas semanas antes de morrer, Padre Luigi disse à sua equipe: "O discernimento é esta pergunta: Senhor, onde você está?" A seguir, o Papa enfatizou que Roma precisa de sacerdotes que sejam homens de escuta e discernimento, homens que permanecem diante do Senhor para conduzir outros a um encontro verdadeiramente vivido com Ele, sacerdotes que refletem sua vocação todos os dias.
3: O prete não concentra em si ogni responsabilidade. Riconosce i carismi, forma le coscienze. Rende possível a corresponsabilidade.
1: O sacerdote não concentra toda a responsabilidade em si mesmo. Ele reconhece carismas, forma consciências e possibilita a corresponsabilidade dos leigos, não por falta de força, mas por fidelidade à natureza da Igreja. Uma comunidade em que tudo depende do pároco é uma comunidade frágil, e presidir não significa fazer tudo, significa gerar comunhão, valorizar as energias dos outros, conectar pessoas e realidades e preservar a unidade. O sacerdote integra-se e deseja pertencer a uma comunidade capaz de compreender seu entorno, compartilhar suas feridas e esperanças, responsável pela vida de todos, mesmo daqueles que nunca entram na Igreja. Esta é a forma que a caridade assume na presidência pastoral e é o que impede uma paróquia de se autopreservar, sublinhou. O presbitério não é a soma de sacerdotes que se reúnem para fins organizacionais, é uma fraternidade, e é o primeiro lugar para verificar se o que fazemos realmente gera comunhão, disse Leão XIV. O Papa convidou os seminaristas a deixarem-se formar tanto pelos livros, necessários para o encontro com bons mestres, quanto pelos rostos dos pobres, dos doentes, do povo de nossas paróquias. A vocês e aos seus formadores, expresso minha gratidão e minha confiança. Os jovens não se entregam a um papel, mas seguem homens e mulheres felizes com o que são. O Papa concluiu dizendo: "Queridos irmãos e irmãs de Roma, não tenham medo de se deixarem chamar pelo nome. O Senhor vivo se deixa encontrar por quem, como Maria no amanhecer da Páscoa, ainda tem a coragem de procurá-lo, mesmo em lágrimas, mesmo na escuridão. Que a Mãe de Deus, Salus Populi Romani, os acompanhe." Papa com bispos do Uruguai no Vaticano em véspera de viagem à América Latina em novembro. Os detalhes com Andressa Collet.
4: A Igreja no Uruguai chegou em Roma com suas preocupações, buscas e esperanças. No âmbito da visita ad limina apostolorum, os bispos se reuniram com o Papa Leão XIV nesta sexta-feira, 18 de setembro. Entre os gestos mais significativos do encontro, destaca-se a entrega ao pontífice de um documento coletivo, que reúne as vozes de pessoas de diferentes regiões do país. São sonhos, anseios, preocupações e expectativas compartilhados pelos uruguaios, aos quais se somaram também cartas e desenhos de crianças que quiseram expressar o que esperam da chegada de Leão XIV ao país no início de novembro, quando realiza a viagem apostólica à América Latina. Todo o material foi reunido em dois volumes, acompanhados por uma síntese dos principais temas, com o objetivo de oferecer ao Papa uma visão geral sobre o que o povo vive e espera. Dom Milton Trócoli, bispo de Maldonado Punta del Este, Minas, e presidente da Conferência Episcopal Uruguaia, explicou que também havia depoimentos de pessoas que compartilhavam com Leão XIV as suas dores, buscas e expectativas em relação à Igreja. Para o cardeal Daniel Sturla, arcebispo de Montevidéu e vice-presidente dos bispos do Uruguai, trata-se de uma iniciativa linda, pois permite levar ao pontífice aquilo que os uruguaios pensam, buscam, perguntam e desejam compartilhar a partir da própria experiência. A entrega do documento ocorreu durante a audiência que ambos os bispos descreveram como especialmente calorosa. Sturla definiu como uma experiência de fé, mas também humana, marcada pela proximidade e cordialidade. Trócoli, por sua vez, destacou o caloroso acolhimento que receberam do Papa. "Viemos ver Pedro", afirmou ele, ressaltando

0: Alguns dos principais desafios que a sociedade uruguaia enfrenta e, com eles, a missão evangelizadora da Igreja. Sturla destacou que, entre os assuntos abordados, estava a realidade específica da laicidade no Uruguai. Trócoli, por sua vez, abordou o papel da educação católica. Ele explicou que as escolas muitas vezes se encontram nessa fronteira entre crentes e não crentes, já que nem todas as famílias que matriculam os filhos nelas o fazem por motivos de fé. A família foi outro dos assuntos abordados na conversa com o Papa. Sturla explicou que se trata de um tema que Leão XIV leva muito a sério no contexto das dificuldades que as sociedades enfrentam atualmente. A realidade da violência e do tráfico de drogas também ocupou um lugar no diálogo com Leão XIV. Sturla mencionou expressamente o impacto que o tráfico de drogas está causando na realidade uruguaia e em outras sociedades da região. A audiência com Leão XIV também teve um objetivo imediato: a viagem apostólica do Papa ao Uruguai, prevista para os dias 6, 7 e 8 de novembro. Os preparativos, explicou Sturla, envolvem um esforço conjunto da Igreja e das autoridades do país, tanto em nível nacional quanto departamental. Flórida, Paysandu e Montevidéu fazem parte dos locais mencionados pelo arcebispo de Montevidéu, que destacou o entusiasmo com que a chegada do pontífice está sendo esperada. Uma campanha nacional de arrecadação de fundos para contribuir com a organização da visita também está sendo realizada, enquanto inúmeras pessoas se ofereceram como voluntárias. Segundo Sturla, há equipes que irão colaborar tanto nas celebrações litúrgicas quanto nos diversos eventos relacionados à visita ao país, a primeira etapa da viagem do Papa à América Latina, um roteiro que irá se estender até 17 de novembro, passando ainda pela Argentina e pelo Peru. Para Sturla, o significado dos dias de visita ad limina em Roma está intimamente ligado ao próximo encontro entre o Papa e o povo do Uruguai. Ele definiu a visita como um grande presente de Deus e como uma antecipação do que esperam viver em novembro. Partimos muito felizes, afirmou ele, ao acrescentar que no Uruguai já existe uma expectativa muito grande em relação à viagem apostólica do sucessor de Pedro.
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3: Entre os desafios da França e o diálogo com a Europa, a devoção mariana e a centralidade da educação e da arte, a urgência da paz, as feridas sociais e as questões políticas. A viagem do Papa Leão XIV à França, de 25 a 28 de setembro, apresenta múltiplas dimensões. Será a quinta viagem internacional do pontífice, na qual se entrelaçarão história e atualidade, memória e futuro, tendo como pano de fundo cenários grandiosos: Notre-Dame, a Praça da Concórdia e o Palácio do Eliseu, em Paris, lugares profundamente espirituais, como Lourdes, e importantes cruzamentos geográficos, como Metz. O diretor da Sala de Imprensa da Santa Sé, Matteo Bruni, apresentou aos jornalistas detalhes e nuances da viagem do pontífice norte-americano à França. Ao longo desses 4 dias, Leão XIV falará às diferentes realidades de um país que, por vezes, parece esquecer suas raízes, mas onde se observa um despertar espiritual, sobretudo entre os jovens. Passaram-se 18 anos desde a última viagem de um Papa a Paris e Lourdes, quando Bento XVI visitou a França em 2008, por ocasião dos 150 anos das aparições na Gruta de Massabielle. João Paulo II esteve na França 7 vezes, 8 se for considerada a passagem por La Réunion, departamento francês ultramarino, em 1989. Francisco esteve 3 vezes no país, em Estrasburgo, Marselha e Córcega, mas nunca em uma visita oficial e, portanto, jamais havia estado na capital. Leão XIV chegará a Paris às 10 horas da manhã de 25 de setembro, preparando-se para um primeiro dia muito intenso, também do ponto de vista temático. Entre o Eliseu, a Unesco, Notre-Dame e o Stade de France, localizado na periferia

de Saint-Denis, o sucessor de Pedro encontrará já no primeiro dia a nação francesa, seu povo, sua história e sua cultura de raízes antigas, profundamente cristãs, que encontraram expressão na sociedade, destacou Bruni. As primeiras 24 horas de Leão XIV em Paris serão também uma oportunidade para tocar de perto a fé desse país, com sua história de atenção aos filhos mais frágeis e aos mais pobres, além de sua história de vínculos com o mundo, especialmente com o Oriente Médio cristão. Nos 15 discursos que o Papa fará durante a viagem, todos em francês, com exceção dos pronunciamentos na Unesco e em Metz, que serão em inglês, haverá referências às situações de conflito e à solidariedade demonstrada pela França ao longo dos séculos. A França hoje, nas palavras do porta-voz Vaticano, é uma terra que se fez perguntas sobre si mesma, sobre a sociedade, sobre o ser humano e sobre a vida, assim como sobre a necessidade de encontrar respostas sem delegar essa tarefa à ciência, à tecnologia, às instituições e à sociedade. A própria igreja, acrescentou Bruni, é uma igreja que se interroga e enfrenta os desafios da secularização. Durante a viagem, haverá também espaço para abordar o papel da igreja no campo da educação, diante do grande número de escolas católicas existentes no país. Também chama a atenção o número de fiéis esperados para a celebração da missa na Praça da Concórdia, cerca de 600 mil fiéis. Um dos lugares mais carregados de significado da França, a praça representa a passagem entre o passado monárquico, o sangue da Revolução Francesa, e a posterior busca pela unidade nacional. A escolha do local para uma celebração religiosa recebeu críticas por parte de alguns setores, considerando o princípio da laicidade, a laicidade que caracteriza a França. Sem entrar diretamente na questão, o diretor da sala de imprensa explicou que foi escolhido um espaço suficientemente grande para acolher aqueles que desejarem participar, vindos de diferentes regiões do país. Segundo os números da Conferência Episcopal Francesa, o número de participantes previstos é expressivo e representa pessoas de todo o país. Bruni também mencionou outro dado. Mais de 13 mil catecúmenos receberam o batismo na última Páscoa, sinal de uma comunidade católica que, segundo ele, está em crescimento. A mensagem geral do Papa à Igreja e, por meio dela, à sociedade, será a da busca da unidade, destacou o porta-voz Vaticano. Essa mensagem também estará presente na sede da Unesco, onde, por ocasião dos 75 anos das relações com a Santa Sé, será assinado um acordo-quadro. O encontro se amplia à arte, à educação e ao papel que ambas desempenham no mundo, explicou Bruni, em contraste com uma visão utilitarista da vida e do ser humano. O enfoque incluirá a proteção da vida humana, de toda a vida, especialmente nos momentos de maior fragilidade. A visita poderá também oferecer uma oportunidade para uma referência ao meio ambiente. Outro tema será a inteligência artificial, com referências substanciais à encíclica Magnifica Humanitas, de Leão XIV. Sobre a etapa em Lourdes, Matteo Bruni explicou que a mensagem que parte da cidade aos pés dos Pirineus dialoga diretamente com o nosso tempo. Ali, o Papa encontrará os bispos e também um grupo de vítimas de abusos, em um encontro reservado sobre o qual ainda não foram divulgados detalhes.

E assim, amigo ouvinte, chegamos ao final do nosso programa deste sábado, como sempre, agradecendo pelo carinho da sintonia e a você desejando um bom final de semana. Prometemos estar de volta na segunda-feira, neste mesmo horário, se Deus quiser. Você, como sempre, o nosso forte abraço e até lá!

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2: Alô, você. Uma boa tarde nos estúdios da Rádio Vaticano, Silvone José, e o nosso espaço dedicado à música popular brasileira. Essa é a Rádio Vaticano em 93.3 FM. Começamos o espaço de hoje com Nara Leão e a Garota de Ipanema. Depois é a vez de MPB4. Bom dia, boa tarde.

0: Você ouviu aí a belíssima voz de Marina, Charme do Mundo. Antes foi a vez de Milton Nascimento, com Crescente e Cavaleiros do Céu. Chegamos ao fim do nosso espaço de hoje. Nós voltamos amanhã, nesse mesmo horário, com mais MPB para você. Um bom início de tarde e até amanhã.
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0: Laudetur Jesus Christus.
1: Amigas e amigos, muito boa tarde. Este é o noticiário da Rádio Vaticano em língua portuguesa para os ouvintes que nos escutam no continente europeu e pelo mundo fora. Em destaque, neste sábado, dia 19 de setembro de 2026, na Assembleia da Diocese de Roma, na Basílica de São João de Latrão, o Papa convidou ontem a Igreja em Roma a encontrar Cristo, gerar comunidades livres e reconciliadas e servir a cidade como um local de missão, partilhar um estilo pastoral e não uniformizar experiências, exortou Leão XIV. A Universidade Católica de Moçambique graduou na última sexta-feira em Nampula 690 estudantes e o arcebispo, durante a celebração, exortou os graduados a colocarem o conhecimento ao serviço da sociedade com ética, responsabilidade e consciência. Numa mensagem divulgada no final da sua segunda Assembleia Plenária, os bispos da Nigéria denunciam uma tendência crescente ao neopaganismo, devido em parte a dificuldades econômicas e formação cristã superficial. Estes alguns dos principais temas a desenvolver logo a seguir neste nosso jornal. Eu sou Bernardo Swat e desde já vos desejo boa audição e um bom início da tarde na companhia da Rádio Vaticano. O Papa Leão XIV recebeu neste sábado, em audiências sucessivas no Vaticano, Dom Filippo Iannone, prefeito do Dicastero para os Bispos, Dom Gheorghe Meta, bispo de Rrëshqyn, na Albânia, e presidente da Conferência Episcopal Albanesa, e o séquito, Dom Valdemar Stanislav Zomertag, arcebispo titular de Maastricht, núncio apostólico no Senegal, Cabo Verde, Guiné-Bissau e Mauritânia. Dom Luciano Suriani, arcebispo titular de Amiterno, núncio apostólico na Bulgária e Macedônia do Norte. Dom Carlos Maria Colazzi Irasabal, bispo emérito de Mercedes, no Uruguai. Dom Jude Tadeus Okolo, arcebispo titular de Novica e núncio apostólico no Haiti. E, finalmente, pelas 12h30, o Papa Leão recebeu em audiência na Sala Clementina uma delegação de aproximadamente 150 pessoas da Special Olympics. Na Assembleia da Diocese de Roma, na Basílica de São João de Latrão, o Papa convidou ontem a Igreja em Roma a encontrar Cristo, gerar comunidades livres e reconciliadas e servir a cidade como um local de

0: porque nela há vida, há esperança. Assim, em Roma, há muitas pessoas que recomeçam a cada manhã, mas também comunidades paroquiais, associações, movimentos, grupos e entidades eclesiais que trabalham generosamente na evangelização, na caridade, no serviço à oração litúrgica. Claro que, ao lado dessa riqueza, vocês reconheceram honestamente algumas dificuldades. É o desânimo de quem não consegue encontrar o Senhor, uma experiência que partilhamos com muitos irmãos e irmãs, mas que também vivenciamos. Às vezes, as propostas, as atividades e os encontros se multiplicam e o centro, o sentido evangélico do que fazemos se perde, disse o Papa.
1: Nelle nostre comunità si può rimanere anonimi, invisibili e incompresi, oppure essere visti, conosciuti e chiamati per
0: Em
1: nome.
0: nossas comunidades, podemos
1: Chi
0: permanecer
1: incontra
0: anônimos,
1: davvero Cristo?
0: invisíveis e incompreendidos, ou podemos ser vistos, conhecidos e chamados pelo nome. E quem realmente encontra Cristo, como Maria Madalena, sente o coração cheio e, então, não consegue ficar parado, corre e vai anunciar. Eu vi o Senhor, diz a mulher aos discípulos. Não uma lembrança, não um assunto privado, mas uma alegria profunda que gera comunidade. O Papa disse que não estava ali para apresentar um novo programa pastoral. Não estamos começando do zero e nada do que vivemos deve ser arquivado. Nosso trabalho sobre as doenças espirituais nos ensinou a reconhecer o que, em nossa vida eclesial, precisa de cura, correção ou conversão. O caminho sinodal nos ensinou a escutar e discernir juntos, corresponsáveis pela única missão, disse Leão XIV, convidando a desenvolver a dimensão da verificação pastoral.
1: Verificare sotto la luce dello Spirito Santo significa fermarsi, rileggere ciò che è accaduto, riconoscere ciò che ha portato frutto, comprendere ciò che non ha funzionato.
0: Verificar, sob a luz do Espírito Santo, significa parar, reler o que aconteceu, reconhecer o que deu frutos, compreender o que não funcionou e buscar juntos as razões. Significa, em suma, estabelecer a verdade. Convido vocês a fazerem essa verificação envolvendo toda a comunidade e, sempre que possível, ouvindo também aqueles que não fazem parte dela e que veem as coisas, por assim dizer, de fora. Para fazer essa verificação pastoral, o Papa sugeriu alguns pontos. Primeiro, encontrar Cristo e fazer com que os outros o encontrem. A Igreja não existe para si mesma, mas para conduzir cada pessoa a um encontro com o Senhor. Segundo, gerar comunidade. A partir da Páscoa de Cristo, nascem novas comunidades livres e reconciliadas. Terceiro, habitar e servir a cidade. Roma não é o centro indiferente de nossas comunidades, é o local da nossa missão. A essas três vertentes de verificação soma-se uma quarta, que abrange todas elas, a formação do povo de Deus, acrescentou o Papa.
1: Il vescovo non vi chiede di programmare nuove attività, vi propone un metodo comune di ascolto, di discernimento, di verifica e di
0: O
1: conversione.
0: bispo não está pedindo que vocês
1: Contenuti
0: planejem
1: diretti.
0: novas atividades, está propondo um método compartilhado de escuta, discernimento, verificação e conversão. Os conteúdos e as prioridades continuam sendo de responsabilidade de suas comunidades, nos cinco âmbitos que são a catequese e a iniciação cristã, juventude, família, caridade e vocações, porque o objetivo é partilhar um estilo pastoral, não uniformizar as experiências. Nesse sentido, as prefeituras são chamadas a se tornarem cada vez mais lugares de encontro, diálogo e elaboração pastoral compartilhada.
2: O neopaganismo é um desafio para a nação. É o alerta feito pelos bispos nigerianos numa mensagem divulgada no final da sua segunda Assembleia Plenária e citada pela agência Fides. Trata-se de um fenômeno que reflete uma tendência crescente em que os fiéis, e os jovens em particular, estão a regressar à idolatria, impulsionados em grande parte por dificuldades econômicas, por um ressurgimento cultural e por uma formação cristã superficial, denunciam os prelados no documento. Os bispos manifestam também preocupação com a insegurança que continua a assolar vastas áreas da Nigéria e que afeta cada vez mais escolas e alunos. Observar

0: Olhamos com preocupação a continuidade dos ataques armados às escolas e locais de culto, bem como os raptos e até mesmo os assassinatos de estudantes e fiéis, escrevem os prelados. Exortamos o governo a intensificar os esforços e a adoptar medidas eficazes para permitir que os deslocados regressem às suas terras de origem. Apelamos também às autoridades de todas as esferas para que assegurem que todos os indivíduos, incluindo migrantes e refugiados, sejam tratados com respeito e dignidade humana e que os seus direitos fundamentais e necessidades sejam protegidos e respeitados. Por fim, e em preparação para as eleições gerais de 2027, a Conferência Episcopal da Nigéria convoca um período de jejum e oração, com procissões do Rosário e Terço, de outubro a dezembro de 2026. No dia 8 de dezembro de 2026, será proclamado um Dia Nacional Especial de Oração e Jejum pelo sucesso da votação. A Universidade Católica de Moçambique graduou, na última sexta-feira, em Nampula, 690 estudantes, e o arcebispo, durante a celebração, exortou os graduados a colocarem o conhecimento ao serviço da sociedade com ética, responsabilidade e consciência. De Nampula, Cremildo Alexandre.
1: O arcebispo chamou particular atenção para os desafios do desemprego entre jovens formados e defendeu que os profissionais, sobretudo os da área de direito, devem contribuir para a defesa dos direitos humanos e da dignidade da pessoa. Na mesma ocasião, Dom Inácio voltou a pedir esclarecimento sobre o assassinato de Dom Osório Citório Afonso, defendendo que as autoridades competentes devem revelar a verdade sobre o crime.
2: Apelo, portanto, aos amigos aqui graduandos, especialmente aos que cursaram o direito, ao uso da ciência com consciência, para que, onde quer que estejam, sobretudo a trabalhar, honrem a Universidade Católica de Moçambique, celebrando qualidade e inovação. O assassinato de Dom Osório ocorreu, ironicamente, ou para facilitar aos investigadores, na cidade de Quelimane, onde funciona a Faculdade de Ciências Sociais e Políticas da Universidade Católica de Moçambique, que é uma instituição de ensino superior da Conferência Episcopal de Moçambique. Não seria caso para os eruditos desta área do saber, na UCM, tomarem o caso como matéria para uma investigação científica séria sobre o exercício da política na sociedade moçambicana hoje, se admitirmos a possibilidade de uma coloração política deste crime odioso? Se o resultado da investigação científica demonstrasse o contrário, então poder-se-ia evitar de manchar a política que, como arte de condução das coisas da cidade e do cidadão, não é pecaminosa em si.
1: Por seu turno, o reitor da Universidade Católica de Moçambique, professor Dr. Padre Felipe Sungo, afirmou que o título acadêmico recebido pelos graduados representa o conhecimento do trabalho realizado ao longo da formação.
3: Um título acadêmico não é somente uma licença para a construção do bem-estar pessoal. É também um mandato para servir. Onde querem que venham a exercer a vossa profissão, na escola, na redação, no tribunal, no escritório, no setor público ou privado, em Moçambique e fora dele, procurem que a vossa competência se traduza em benefício concreto para as vossas comunidades e para o nosso país.
1: De Nampula, Moçambique, para a Rádio Vaticano, Cremildo Alexandre.
0: E com esta notícia terminamos, amigas e amigos, esta emissão da tarde aqui na Rádio Vaticano. Continue a acompanhar-nos visitando a nossa página web vaticannews.va. Votos de uma tarde feliz e um bom fim de semana para todas e todos.

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1: Alô, amigos de todo o Brasil e demais países lusófonos. Está no ar o programa em língua portuguesa da Rádio Vaticano Vatican News deste sábado, 19 de setembro. Traremos para você que está sintonizado conosco as últimas notícias sobre as atividades do Papa, da Santa Sé e da Igreja no mundo. A apresentação, Raimundo Lima. E este é o pensamento bíblico que escolhemos para você, porque a quem tem será dado e de quem não tem, até mesmo o que pensa ter, será tirado. Do Evangelho segundo São Lucas, capítulo 8, versículo 18b. E vamos aos destaques do nosso programa de hoje. O Papa: que os atletas mostrem ao mundo que somente a partilha leva à paz. Leão XIV lembra que ama muito o esporte por seu grande valor formativo e porque educa a pessoa para valores nobres e autênticos. O Santo Padre presidiu no final da tarde de ontem a Assembleia da Diocese de Roma para a abertura do novo ano pastoral de sua diocese. Partilhar um estilo pastoral, não uniformizar experiência, convidou Leão XIV. O pontífice na França, viagem entre os desafios do país e o diálogo com a Europa. Teremos também a reflexão sobre a liturgia deste 25º domingo do Tempo Comum. Essas e outras notícias a partir de agora. Nosso mundo precisa muito de homens e mulheres como os atletas da Special Olympics, que mostrem com o exemplo como o caminho da partilha e do amor é o único que realmente leva à felicidade e à paz, que lembrem a todos quais são os verdadeiros valores da vida. Porque o esporte é uma dessas linguagens universais que supera as diferenças culturais, sociais, religiosas e físicas e consegue unir as pessoas, tornando-as participantes do mesmo jogo e protagonistas juntas das vitórias e das derrotas. Assim, o Papa Leão XIV, citando também seu predecessor Francisco, saudou na manhã deste sábado, 19 de setembro, na Sala Clementina, no Vaticano, uma delegação de cerca de 150 atletas italianos, treinadores e dirigentes da Special Olympics, que participaram dos Jogos Mundiais de Inverno de Turim 2025. Aos membros da organização internacional que promove o esporte para pessoas com deficiência intelectual, o Papa expressou imediatamente sua felicidade em compartilhar com eles a alegria dos eventos esportivos que vocês viveram.
2: Como sapete, anch'io amo molto lo sport e sono convinto del suo grande valore formativo, perché educa la persona a valori nobili e autentici.
1: Como vocês sabem, eu também amo muito o esporte e estou convencido de seu grande valor formativo, pois ele educa a pessoa para valores nobres e autênticos. Além disso, para Leão XIV, a atividade esportiva oferece a possibilidade de testemunhar esses valores na prática competitiva e amadora e, sobretudo, na vivência dos atletas.
2: Fare esporte vuol dire impegnarsi seriamente e con fatica, e poi mettere in comune i frutti della propria perseveranza con lealtà, fiducia, apertura.
1: Praticar esportes significa empenhar-se seriamente e com esforço, e depois compartilhar os frutos da própria perseverança com lealdade, confiança, abertura, espírito de equipe e coragem. Vocês fazem tudo isso e mostram essa beleza de uma maneira verdadeiramente especial, tanto para quem participa e assiste às competições, quanto para quem os conhece e os encontra. O pontífice lembrou, em seguida, as palavras do Papa Francisco no encontro de 13 de outubro de 2017, com um grupo de atletas da Special Olympics, organização fundada em 1968 por Eunice Kennedy Shriver, irmã do presidente estadunidense John Kennedy. O esporte, disse ele, É uma dessas linguagens universais que supera as diferenças culturais, sociais, religiosas e físicas e consegue unir as pessoas, fazendo com que participem do mesmo jogo e sejam, juntas, protagonistas das vitórias e das derrotas, confiando a elas, de maneira especial, esse testemunho. Leão 14 fez isso com os atletas italianos da Special Olympics, agradecendo-lhes pela alegria genuína que trazem, pela mensagem positiva que encarnam e encorajando a todos, atletas, treinadores, responsáveis, assistentes, colaboradores, a continuar com entusiasmo o trabalho de vocês. Por fim, ele os confiou à intercessão de Maria e de São Pier Giorgio Frassati, um jovem esportista como vocês que, apaixonado por Jesus, junto com muitos amigos, soube traduzir os valores do esporte em uma vida boa e generosa, em uma vida santa. A Special Olympics está presente em mais de 190 países e envolve cerca de 5 milhões de atletas no mundo inteiro. Trata-se de um movimento global que utiliza o esporte como instrumento de inclusão social, dignidade e superação de barreiras. O lema oficial é "Deixe-me vencer, mas se não puder vencer, deixe-me ser corajoso na tentativa." Alessandra Palazzotti, diretora nacional da Special Olympics Itália, disse à mídia vaticana, antes da audiência, que todos os dias a Special Olympics valoriza, no mundo inteiro, pessoas com deficiência intelectual e sentir que nosso compromisso com o esporte como instrumento de inclusão e dignidade é reconhecido pelo Papa nos enche de orgulho e responsabilidade. O Papa Leão XIV presidiu a Assembleia da Diocese de Roma no final da tarde desta sexta-feira, 18 de setembro, na Basílica de São João de Latrão. O Santo Padre iniciou o seu discurso recordando o que aconteceu na manhã de Páscoa, num jardim e num túmulo vazio. Maria Madalena estava lá. Um homem se aproxima dela, que ela confunde com o jardineiro, e lhe faz duas perguntas. Por que você está chorando? Quem você está procurando? Leão XIV disse que essas duas perguntas podem inspirar o caminho imediato da Diocese de Roma, pois podemos ouvi-las hoje, dirigidas à nossa igreja e a toda a cidade, sublinhou. Maria Madalena acorda antes do amanhecer e corre para o túmulo, porque nela há vida, há esperança. Assim, em Roma, há muitas pessoas que recomeçam a cada manhã, mas também comunidades paroquiais, associações, movimentos, grupos e entidades eclesiais que trabalham generosamente na evangelização, na caridade, no serviço à oração litúrgica. Claro que, ao lado dessa riqueza, vocês reconheceram honestamente algumas dificuldades. É o desânimo de quem não consegue encontrar o Senhor, uma experiência que partilhamos com muitos irmãos e irmãs, mas que também vivenciamos. Às vezes, as propostas, as atividades e os encontros se multiplicam e o centro, o sentido evangélico do que fazemos se perde, disse o Papa.
2: Nelle nostre comunità si può rimanere anonimi, invisibili e incompresi, oppure essere visti, conosciuti e chiamati per nome.
1: Em nossas comunidades, podemos permanecer anônimos, invisíveis e incompreendidos, ou podemos ser vistos, conhecidos e chamados pelo nome. E quem realmente encontra Cristo, como Maria Madalena, sente o coração cheio e, então, não consegue ficar parado. Corre e vai anunciar. Eu vi o Senhor, diz a mulher aos discípulos. Não uma lembrança, não um assunto privado, mas uma alegria profunda que gera comunidade. O Papa disse que não estava ali para apresentar um novo programa pastoral. Não estamos começando do zero e nada do que vivemos deve ser arquivado. Nosso trabalho sobre as doenças espirituais nos ensinou a reconhecer o que, em nossa vida eclesial, precisa de cura, correção ou conversão. O caminho sinodal nos ensinou a escutar e discernir juntos, corresponsáveis pela única missão, disse Leão XIV, convidando a desenvolver a dimensão da verificação pastoral.
2: Verificar, sotto la luce dello Spirito Santo, significa fermarsi, rileggere ciò che è accaduto, riconoscere ciò che ha portato frutto, compreendere ciò che non ha funzionato.
1: Verificar, sob a luz do Espírito Santo, significa parar, reler o que aconteceu, reconhecer o que deu frutos, compreender o que não funcionou e buscar juntos as razões. Significa, em suma, estabelecer a verdade. Convido vocês a fazerem essa verificação envolvendo toda a comunidade e, sempre que possível, ouvindo também aqueles que não fazem parte dela e que veem as coisas, por assim dizer, de fora. Para fazer essa verificação pastoral, o Papa sugeriu alguns pontos. Primeiro, encontrar Cristo e fazer com que os outros o encontrem. A Igreja não existe para si mesma, mas para conduzir cada pessoa a um encontro com o Senhor. Segundo, gerar comunidade. A partir da Páscoa de Cristo, nascem novas comunidades livres e reconciliadas. Terceiro, habitar e servir a cidade. Roma não é o centro indiferente de nossas comunidades, é o local da nossa missão. A essas três vertentes de verificação soma-se uma quarta, que abrange todas elas, a formação do povo de Deus, acrescentou o Papa.
2: O vescovo não vi chiede di programmare nuove attività, vi propone un metodo comune di ascolto, di discernimento, di verifica.
1: O bispo não está pedindo que vocês planejem novas atividades, está propondo um método compartilhado de escuta, discernimento, verificação e conversão. Os conteúdos e as prioridades continuam sendo de responsabilidade de suas comunidades nos cinco âmbitos que são a catequese e a iniciação cristã, juventude, família, caridade e vocações, porque o objetivo é partilhar um estilo pastoral, não uniformizar as experiências. Nesse sentido, as prefeituras são chamadas a se tornarem cada vez mais lugares de encontro, diálogo e elaboração pastoral compartilhada. Um grande aplauso saudou o anúncio de Leão XIV a propósito do início do processo de canonização do padre Luigi Di Liegro, fundador e posteriormente diretor da Caritas de Roma e promotor, em 1974, da histórica Conferência Diocesana sobre a Responsabilidade dos Cristãos diante das Expectativas de Caridade e Justiça na cidade de Roma, conhecida como a Conferência sobre os Males de Roma. Aos presentes, representantes das 334 paróquias de um território de 881 km², o Papa indicou o padre Di Liegro como referência para uma ação pastoral autêntica e concreta. O pontífice reiterou que o testemunho desse sacerdote para a caminhada da Igreja não reside primordialmente nas obras que realizou. O padre Luigi, antes de construir qualquer coisa, queria ver. Em 1969, encomendou um levantamento sobre a religiosidade romana, pois aprendera que não há encarnação da mensagem sem escutar a realidade. Em seu último discurso, poucas semanas antes de morrer, Padre Luigi disse à sua equipe: "O discernimento é esta pergunta: Senhor, onde você está?" A seguir, o Papa enfatizou que Roma precisa de sacerdotes que sejam homens de escuta e discernimento, homens que permanecem diante do Senhor para conduzir outros a um encontro verdadeiramente vivido com Ele, sacerdotes que refletem sua vocação todos os dias.
2: O prete não concentra em si ogni responsabilità, riconosce i carismi, forma le coscienze. Rende possível a corresponsabilidade.
1: O sacerdote não concentra toda a responsabilidade em si mesmo. Ele reconhece carismas, forma consciências e possibilita a corresponsabilidade dos leigos, não por falta de força, mas por fidelidade à natureza da Igreja. Uma comunidade em que tudo depende do pároco é uma comunidade frágil, e presidir não significa fazer tudo, significa gerar comunhão, valorizar as energias dos outros, conectar pessoas e realidades e preservar a unidade. O sacerdote integra-se e deseja pertencer a uma comunidade capaz de compreender seu entorno, compartilhar suas feridas e esperanças, responsável pela vida de todos, mesmo daqueles que nunca entram na Igreja. Esta é a forma que a caridade assume na presidência pastoral e é o que impede uma paróquia de se autopreservar, sublinhou. O presbitério não é a soma de sacerdotes que se reúnem para fins organizacionais, é uma fraternidade, e é o primeiro lugar para verificar se o que fazemos realmente gera comunhão, disse Leão XIV. O Papa convidou os seminaristas a deixarem-se formar tanto pelos livros, necessários para o encontro com bons mestres, quanto pelos rostos. dos pobres, dos doentes, do povo de nossas paróquias. A vocês e aos seus formadores, expresso minha gratidão e minha confiança. Os jovens não se entregam a um papel, mas seguem homens e mulheres felizes com o que são. O Papa concluiu dizendo: queridos irmãos e irmãs de Roma, não tenho medo de se deixarem chamar pelo nome. O Senhor vivo se deixa encontrar por quem, como Maria no amanhecer da Páscoa, ainda tem a coragem de procurá-lo, mesmo em lágrimas, mesmo na escuridão. Que a Mãe de Deus, Salus Populi Romani, os acompanhe. Entre os desafios da França e o diálogo com a Europa, a devoção mariana e a centralidade da educação e da arte, a urgência da paz, as feridas sociais e as questões políticas. A viagem do Papa Leão XIV à França, de 25 a 28 de setembro, apresenta múltiplas dimensões. Será a quinta viagem internacional do Pontífice, na qual se entrelaçarão história e atualidade, memória e futuro, tendo como pano de fundo cenários grandiosos: Notre-Dame, a Praça da Concórdia e o Palácio do Eliseu, em Paris, lugares profundamente espirituais, como Lourdes, e importantes cruzamentos geográficos, como Metz. O diretor da Sala de Imprensa da Santa Sé, Matteo Bruni, apresentou aos jornalistas detalhes e nuances da viagem do pontífice norte-americano à França. Ao longo desses 4 dias, Leão XIV falará às diferentes realidades de um país que, por vezes, parece esquecer suas raízes, mas onde se observa um despertar espiritual, sobretudo entre os jovens. Passaram-se 18 anos desde a última viagem de um Papa a Paris e Lourdes, quando Bento XVI visitou a França em 2008, por ocasião dos 150 anos das aparições na Gruta de Massabielle. João Paulo II esteve na França 7 vezes, 8 se for considerada a passagem por La Réunion, departamento francês ultramarino, em 1989. Francisco esteve 3 vezes no país, em Estrasburgo, Marselha e Córcega, mas nunca em uma visita oficial e, portanto, jamais havia estado na capital. Leão XIV chegará a Paris às 10 horas da manhã de 25 de setembro, preparando-se para um primeiro dia muito intenso, também do ponto de vista temático. Entre o Eliseu, a Unesco, Notre-Dame e o Stade de France, localizado na periferia de Saint-Denis, o sucessor de Pedro encontrará já no primeiro dia a nação francesa, seu povo, sua história e sua cultura de raízes antigas, profundamente cristãs, que encontraram expressão na sociedade, destacou Bruni. As primeiras 24 horas de Leão XIV em Paris serão também uma oportunidade para tocar de perto a fé desse país, com sua história de atenção aos filhos mais frágeis e aos mais pobres, além de sua história de vínculos com o mundo, especialmente com o Oriente Médio cristão. Nos 15 discursos que o Papa fará durante a viagem, todos em francês, com exceção dos pronunciamentos na Unesco e em Metz, que serão em inglês, haverá referências às situações de conflito e à solidariedade demonstrada pela França ao longo dos séculos. A França hoje, nas palavras do porta-voz Vaticano, é uma terra que se fez perguntas sobre si mesma, sobre a sociedade, sobre o ser humano e sobre a vida, assim como sobre a necessidade de encontrar respostas sem delegar essa tarefa à ciência, à tecnologia, às instituições e à sociedade. A própria Igreja, acrescentou Bruni, é uma igreja que se interroga e enfrenta os desafios da secularização. Durante a viagem, haverá também espaço para abordar o papel da Igreja no campo da educação, diante do grande número de escolas católicas existentes no país. Também chama a atenção o número de fiéis esperados para a celebração da missa na Praça da Concórdia, cerca de 600 mil fiéis. Um dos lugares mais carregados de significado da França, a praça representa a passagem entre o passado monárquico, o sangue da Revolução Francesa, e a posterior busca pela unidade nacional. A escolha do local para uma celebração religiosa recebeu críticas por parte de alguns setores, considerando o princípio da laicidade, a laicidade que caracteriza a França. Sem entrar diretamente na questão, o diretor da sala de imprensa explicou que foi escolhido um espaço suficientemente grande para acolher aqueles que desejarem participar, vindos de diferentes regiões do país.

0: e ao papel que ambas desempenham no mundo, explicou Bruni, em contraste com uma visão utilitarista da vida e do ser humano. O enfoque incluirá a proteção da vida humana, de toda a vida, especialmente nos momentos de maior fragilidade. A visita poderá também oferecer uma oportunidade para uma referência ao meio ambiente. Outro tema será a inteligência artificial, com referências substanciais à encíclica Magnifica Humanitas, de Leão XIV. Sobre a etapa em Lourdes, Matteo Bruni explicou que a mensagem que parte da cidade aos pés dos Pirineus dialoga diretamente com o nosso tempo. Ali, o Papa encontrará os bispos e também um grupo de vítimas de abusos em um encontro reservado sobre o qual ainda não foram divulgados detalhes. Durante a coletiva, uma pergunta abordou o caso de Marco Rupnik, ex-jesuíta acusado de abusos sexuais e psicológicos contra mulheres adultas e cujo processo está em andamento no Vaticano. Seus mosaicos decoram a fachada do Santuário de Lourdes. Como se sabe, está em andamento a cobertura integral dessas obras por decisão do bispo local, Dom Jean-Marc Micas, como forma de respeito às vítimas. Bruni não entrou na questão, limitando-se a reiterar que o sentido da viagem de Leão XIV a Lourdes é o de uma peregrinação a um centro de fé e devoção. O diretor da sala de imprensa também destacou a visita a Metz, cidade fronteiriça que viu nascer Robert Schuman, considerado um dos pais do projeto de uma Europa onde unidade e diversidade coexistem. A Europa será o coração do discurso aí, afirmou Bruni. Também estará presente a dimensão interreligiosa, com um encontro no qual representantes de diferentes religiões deverão ler um apelo comum. Diversas personalidades das instituições europeias participarão do encontro As Raízes da Europa, no Centro de Congressos Robert Schuman, em Metz. Segundo Bruni, permanece aberta a porta para possíveis encontros privados bilaterais com líderes internacionais, embora nem todos tenham confirmado sua presença até o momento. De qualquer modo, esclareceu o porta-voz, a importância da visita a Metz não é determinada apenas pela presença ou não de chefes de Estado, mas pelo discurso do pontífice, que se dirige a todos e aborda questões que dizem respeito ao continente inteiro. A delegação que acompanhará o Papa inclui os cardeais José Tolentino de Mendonça, prefeito do Dicastério para a Cultura e a Educação, Dominique Mamberti, prefeito do Supremo Tribunal da Signatura Apostólica, e Jorge Covacande, prefeito do Dicastério para o Diálogo Interreligioso. Também estará presente Dom Filippo Iannone, prefeito do Dicastério para os Bispos. O secretário de Estado, cardeal Pietro Parolin, não participará da viagem, pois estará empenhado em atividades nas Nações Unidas em Nova York. E agora, amigo ouvinte, passamos à reflexão sobre a liturgia deste 25º Domingo do Tempo Comum, na voz do colega Silvonei José.
1: Mais uma vez, a liturgia nos corrige quando dizemos que aquelas coisas boas que nos acontecem ou com os nossos amigos são consequências dos méritos a que fizemos jus. Do mesmo modo, quando ocorre algum acontecimento infausto, perguntamos o que fizemos para recebermos tal castigo. Por outro lado, se isso acontece com alguém que não nos é simpático, comentamos que essa pessoa deve ter aprontado e, por isso, recebe esta punição. Toda essa maneira de pensar está errada e não é cristã. O cristianismo trabalha com a gratuidade, isto é, com a ação de Deus. E Deus é Pai, é amor. Deus nos ama, não por aquilo de bom que fizemos e nem nos deixa de amar pelas coisas erradas que praticamos. O amor ama por amar e, mesmo vendo nossas culpas, continua nos amando. Essa é a grande e eterna verdade. Somos amados gratuitamente por Deus. Quando Deus nos criou, não existíamos. Ele nos amou primeiro sem nenhum mérito nosso. E assim continua, porque Ele é Deus. Isso nos diz Isaías na primeira leitura. Meus pensamentos não são como os vossos pensamentos, e meus caminhos não são como os vossos caminhos, diz o Senhor. Essa ideia é retomada e referendada por Jesus com a parábola do patrão generoso. O patrão dá a mesma quantia como pagamento, tanto aos que começaram pela manhã, quanto aos que foram contratados no final.

0: do dia. Ao ouvir as reclamações dos que se achavam mais cheios de méritos que os outros, ele responde: por acaso não tenho o direito de fazer o que quero com aquilo que me pertence? Ou estás com inveja porque estou sendo bom? A justiça do reino de Deus é dar a cada um o que precisa para viver e viver abundantemente ainda nesta terra. Não faz parte da justiça de Deus a realidade na qual alguns que não trabalham tanto ganham quantias enormes, e outros que trabalham muito como empregadas domésticas, como professores de escola média e como outros profissionais, ganham insuficiente para uma vida decente. Todos são filhos de Deus, e a igualdade deve acontecer já nesta vida, e não apenas na outra. O amor deverá superar todas as desigualdades e fazer justiça a todos, isto é, todos deverão ter o necessário para uma vida tranquila, com direito ao que precisam. Está errado e não é justo alguns terem tanto e outros nem o necessário para sobreviver.
1: E assim, amigo ouvinte, chegamos ao final do nosso programa deste sábado. Como sempre, agradecendo pelo carinho da sintonia e a você desejando um bom final de semana, prometemos estar de volta amanhã neste mesmo horário, se Deus quiser. Você, como sempre, o nosso forte abraço e até lá!

0: Laudetur Jesus Christus.
1: Amigas e amigos, as nossas melhores saudações. Esta é a Rádio Vaticano a transmitir mais uma edição do seu programa em língua portuguesa para os ouvintes que nos escutam no continente africano e pelo mundo fora. Em destaque, neste sábado, dia 19 de setembro de 2026, na Assembleia da Diocese de Roma, na Basílica de São João de Latrão, o Papa convidou ontem a Igreja em Roma a encontrar Cristo, gerar comunidades livres e reconciliadas e servir a cidade como um local de missão. A Universidade Católica de Moçambique graduou na última sexta-feira em Nampula 690 estudantes. E o arcebispo, durante a celebração, exortou os graduados a colocarem o conhecimento ao serviço da sociedade com ética, responsabilidade e consciência. Numa mensagem divulgada no final da sua segunda Assembleia Plenária, os bispos da Nigéria denunciam uma tendência crescente ao neopaganismo, devido em parte a dificuldades econômicas e formação cristã superficial. As reflexões litúrgicas concluirão a nossa transmissão de hoje, com a apresentação de Filomeno Lopes e Bernardo Swart. Fique conosco e boa audição. O Papa Leão XIV recebeu neste sábado, em audiências sucessivas no Vaticano, Dom Filippo Iannone, prefeito do Dicastero para os Bispos, Dom Gheorghe Meta, bispo de Rrëshqën, na Albânia, e presidente da Conferência Episcopal Albanesa e o Séquito, Dom Valdemar Stanislav Zomertag, arcebispo titular de Maastricht, núncio apostólico no Senegal, Cabo Verde, Guiné-Bissau e Mauritânia, Dom Luciano Suriani, arcebispo titular de Amiterno, núncio apostólico na Bulgária e Macedônia do Norte, Dom Carlos Maria Colazzi Irasabal, bispo emérito de Mercedes, no Uruguai, Dom Jude Tadeus Okolo, arcebispo titular de Novica e núncio apostólico no Haiti. E, finalmente, pelas 12h30, o Papa Leão recebeu em audiência na Sala Clementina uma delegação de aproximadamente 150 pessoas da Special Olympics. Na Assembleia da Diocese de Roma, na Basílica de São João de Latrão, o Papa convidou ontem a Igreja em Roma a encontrar Cristo, gerar comunidades livres e reconciliadas e servir a cidade como um local de missão. Pormenores com o colega Raimundo de Lima.
2: O Santo Padre iniciou o seu discurso recordando o que aconteceu na manhã de Páscoa, num jardim e num túmulo vazio. Maria Madalena estava lá. Um homem se aproxima dela, que ela confunde com o jardineiro, e lhe faz duas perguntas. Por que você está chorando? Quem você está procurando? Leão XIV disse que essas duas perguntas podem inspirar o caminho imediato da Diocese de Roma, pois podemos ouvi-las hoje dirigidas à nossa igreja e a toda a cidade, sublinhou. Maria Madalena acorda antes do amanhecer e corre para o túmulo, porque nela há vida, há esperança. Assim, em Roma, há muitas pessoas que recomeçam a cada manhã, mas também comunidades paroquiais, associações, movimentos, grupos e entidades eclesiais que trabalham generosamente na evangelização, na caridade, no serviço à oração litúrgica. Claro que, ao lado dessa riqueza, vocês reconheceram honestamente algumas dificuldades. É o desânimo de quem não consegue encontrar o Senhor, uma experiência que partilhamos com muitos irmãos e irmãs, mas que também vivenciamos. Às vezes, as propostas, as atividades e os encontros se multiplicam e o centro, o sentido evangélico do que fazemos se perde, disse o Papa.
3: Nelle nostre comunità si può rimanere anonimi.
2: Em nossas comunidades, podemos permanecer anônimos, invisíveis e incompreendidos, ou podemos ser vistos, conhecidos e chamados pelo nome. E quem realmente encontra Cristo, como Maria Madalena, sente o coração cheio e, então, não consegue ficar parado, corre e vai anunciar. Eu vi o Senhor, diz a mulher aos discípulos, não uma lembrança, não um assunto privado, mas uma alegria profunda que gera comunidade. O Papa disse que não estava ali para apresentar um novo programa pastoral. Não estamos começando do zero e nada do que vivemos deve ser arquivado. Nosso trabalho sobre as doenças espirituais nos ensinou a reconhecer o que, em nossa vida eclesial, precisa de cura, correção ou conversão. O caminho sinodal nos ensinou a escutar e discernir juntos, corresponsáveis pela única missão, disse Leão XIV, convidando a desenvolver a dimensão da verificação pastoral.
3: Verificar, sotto la luce dello Spirito Santo, significa fermarsi, rileggere ciò che è accaduto, riconoscere ciò che ha portato frutto.
2: Verificar sob a luz do Espírito Santo significa parar, reler o que aconteceu, reconhecer o que deu frutos, compreender o que não funcionou e buscar juntos as razões. Significa, em suma, estabelecer a verdade. Convido vocês a fazerem essa verificação envolvendo toda a comunidade e, sempre que possível, ouvindo também aqueles que não fazem parte dela e que veem as coisas, por assim dizer, de fora. Para fazer essa verificação pastoral, o Papa sugeriu alguns pontos. Primeiro, encontrar Cristo e fazer com que os outros o encontrem. A Igreja não existe para si mesma, mas para conduzir cada pessoa a um encontro com o Senhor. Segundo, gerar comunidade. A partir da Páscoa de Cristo, nascem novas comunidades livres e reconciliadas. Terceiro, habitar e servir a cidade. Roma não é o centro indiferente de nossas comunidades, é o local da nossa missão. A essas três vertentes de verificação soma-se uma quarta, que abrange todas elas, a formação do povo de Deus, acrescentou o Papa.
3: O vescovo não vi chiede de programar nuove attività, vi propone um método comune de ascolto, de discernimento, de verifica.
2: O bispo não está pedindo que vocês planejem novas atividades, está propondo um método compartilhado de escuta, discernimento, verificação e conversão. Os conteúdos e as prioridades continuam sendo de responsabilidade de suas comunidades nos cinco âmbitos que são a catequese e a iniciação cristã, juventude, família, caridade e vocações, porque o objetivo é partilhar um estilo pastoral, não uniformizar as experiências. Nesse sentido, as prefeituras são chamadas a se tornarem cada vez mais lugares de encontro, diálogo e elaboração pastoral compartilhada.
4: O neopaganismo é um desafio para a nação. É o alerta feito pelos bispos nigerianos numa mensagem divulgada no final da sua segunda Assembleia Plenária e citada pela agência Fides. Trata-se de um fenômeno que reflete uma tendência crescente em que os fiéis, e os jovens em particular, estão a regressar à idolatria, impulsionados em grande parte por dificuldades econômicas, por um ressurgimento cultural e por uma formação cristã superficial, denunciam os prelados no documento. Os bispos manifestam também preocupação com a insegurança que continua a assolar vastas áreas da Nigéria e que afeta cada vez mais escolas e alunos. Observamos com preocupação a continuidade dos ataques armados a escolas e locais de culto, bem como os raptos e até mesmo os assassinatos de estudantes e fiéis, escrevem os prelados. Exortamos o governo a intensificar os esforços e a adoptar medidas eficazes para permitir que os deslocados regressem às suas terras de origem. Apelamos também às autoridades de todas as esferas para que assegurem que todos os indivíduos, incluindo migrantes e refugiados, sejam tratados com respeito e dignidade humana e que os seus direitos fundamentais e necessidades sejam protegidos e respeitados. Por fim, e em preparação para as eleições gerais de 2027, a Conferência Episcopal da Nigéria convoca um período de jejum e oração, com procissões do Rosário e Terço, de outubro a dezembro de 2026. No dia 8 de dezembro de 2026, será proclamado um Dia Nacional Especial de Oração e Jejum pelo sucesso da votação.
1: A Universidade Católica de Moçambique graduou, na última sexta-feira, em Nampula, 690 estudantes. E o arcebispo, durante a celebração, exortou os graduados a colocarem o conhecimento ao serviço da sociedade com ética, responsabilidade e consciência. De Nampula, Cremildo Alexandre.
5: O arcebispo chamou particular atenção para os desafios do desemprego entre jovens formados e defendeu que os profissionais, sobretudo os da área de direito, devem contribuir para a defesa dos direitos humanos e da dignidade da pessoa. Na mesma ocasião, Dom Inácio voltou a pedir esclarecimento sobre o assassinato de Dom Osório Citório Afonso, defendendo que as autoridades competentes devem revelar a verdade sobre o crime.
6: Apelo, portanto, aos amigos aqui graduandos, especialmente aos que cursaram o direito, ao uso da ciência com consciência, para que, onde quer que estejam, sobretudo a trabalhar, honrem a Universidade Católica de Moçambique, celebrando qualidade e inovação. O assassinato de Dom Osório ocorreu, ironicamente, ou para facilitar aos investigadores, na cidade de Quelimane, onde funciona a Faculdade de Ciências Sociais e Políticas da Universidade Católica de Moçambique. Não seria caso para os eruditos desta área do saber, na UCM, tomarem o caso como matéria para uma investigação científica séria sobre o exercício da política na sociedade moçambicana hoje?
5: Por seu turno, o reitor da Universidade Católica de Moçambique, professor Dr. Padre Felipe Sungo, afirmou que o título acadêmico recebido pelos graduados representa o conhecimento do trabalho realizado ao longo da formação.
7: Um título acadêmico não é somente uma licença para a construção do bem-estar pessoal. É também um mandato para servir onde quer que venham a exercer a vossa profissão, na escola, na redação, no tribunal, no escritório, no setor público ou privado, em Moçambique e fora dele, procurem que a vossa competência se traduza em benefício concreto para as vossas comunidades e para o nosso país.
5: De Nampula, Moçambique, para a Rádio Vaticano, Cremildo Alexandre.

Evangelho de Nosso Senhor Jesus Cristo segundo São Mateus. Naquele tempo, disse Jesus aos seus discípulos a seguinte parábola. O reino dos céus pode comparar-se a um proprietário que saiu muito cedo a contratar trabalhadores para a sua vinha. Ajustou com eles um denário por dia e mandou-os para a sua vinha. Saiu à meia-manhã, viu outros que estavam na praça ociosos e disse-lhes, ide vós também para a minha vinha, e dar-vos-ei o que for justo. E eles foram. Voltou a sair por volta do meio-dia, e pelas 3 horas da tarde, e fez o mesmo. Saindo ao cair da tarde, encontrou ainda outros que estavam parados, e disse-lhes, por que ficais aqui todo o dia sem trabalhar? Eles responderam-lhe, ninguém nos contratou. Ele disse-lhes, ide vós também para a minha vinha. Ao anoitecer, o dono da vinha disse ao capataz, chama os trabalhadores e paga-lhes o salário, a começar pelos últimos e a acabar nos primeiros. Vieram os do entardecer e receberam um denário cada um. Quando vieram os primeiros, julgaram que iam receber mais, mas receberam também um denário cada um. Depois de o terem recebido, começaram a murmurar contra o proprietário, dizendo, estes últimos trabalharam só 1 hora, e deste-lhes a mesma paga que a nós, que suportamos o peso do dia e o calor. Mas o proprietário respondeu a um deles, amigo, em nada te prejudico. Não foi um denário que ajustaste comigo? Leva o que é teu e segue o teu caminho. Eu quero dar a este último tanto como a ti. Não me será permitido fazer o que quero do que é meu? Ou serão maus os teus olhos porque eu sou bom? Assim, os últimos serão os primeiros e os primeiros serão os últimos. Palavra da Salvação.

O nosso Evangelho neste 25º domingo do tempo comum, ano A, é tirado do capítulo 20 de São Mateus, versículos 1 a 16. É o Evangelho dos trabalhadores da última hora, ou, como dizem alguns comentaristas, o Evangelho da generosidade quase escandalosa, em que o Senhor diz aos discípulos de todos os tempos e lugares: ide também vós para a vinha. Os comentários ao Evangelho e à liturgia do dia são também desta vez da autoria do missionário comboniano Padre Manuel João Pereira Correia. Ao Padre Manuel Pereira Correia, os nossos sinceros agradecimentos e comunhão fraterna na oração. Iniciamos hoje um ciclo de três parábolas de Jesus sobre a vinha. A parábola dos trabalhadores contratados à jorna para trabalhar na vinha neste domingo. A dos dois filhos enviados a trabalhar na vinha no próximo domingo. E, finalmente, a parábola dos vinhateiros homicidas no domingo seguinte. A vinha tem um significado profundo na Bíblia. Um pormenor da parábola de hoje chama imediatamente a atenção. Embora se diga que se trata da vinha de um proprietário, ele nunca diz "a minha vinha", mas "a vinha". Ide também vós para a vinha. Qual é esta vinha? É a vinha do reino, a vinha de Deus. Mas é também a vinha de Israel, o povo com quem Deus estabeleceu a sua aliança, como vemos em Isaías capítulo 5, versículos 1 a 7, Jeremias capítulo 2, versículo 21, Ezequiel capítulo 15, versículo 4. Assim, este ir para a vinha não é tanto um convite a trabalhar na vinha como a entrar na aliança, a partilhar o amor de Deus. A parábola chama a nossa atenção, antes de mais, para o comportamento insólito do dono da vinha, que vai 5 vezes à praça procurar trabalhadores. Às 6 da manhã, às 9, ao meio-dia, às 3 da tarde e até às 5, uma hora antes do fim da jornada de trabalho. O núcleo da narrativa está precisamente no contraste entre os trabalhadores contratados ao amanhecer e os da 11ª hora, que o dono paga da mesma maneira, um denário a cada um, o salário combinado com os primeiros. Mas o que se torna irritante e provocador no comportamento do dono é o facto de ele fazer os primeiros esperar para que sejam testemunhas da sua generosidade para com os últimos. Num primeiro momento, esta escolha aumenta as expectativas dos primeiros, que o consideram um patrão bom e generoso, para depois suscitar o seu protesto quando acabam por o julgar injusto. E ainda mais provocadora é a conclusão de Jesus: assim os últimos serão primeiros e os primeiros últimos. Que parábola estranha! Provavelmente, esta parábola, que encontramos apenas no Evangelho de Mateus, tinha em vista um certo número de crentes da primeira hora, vindos do judaísmo, que se consideravam superiores e com mais direitos do que os da última hora, os pagãos recém-convertidos. Esta situação da comunidade de Mateus está longe de ser estranha ao nosso tempo. Também hoje existem estes supercristãos. E ai de nós, padres, se por acaso nos incompatibilizamos com eles, porque podem encontrar-se precisamente entre os mais voluntariosos e empenhados da comunidade, os bons. Aliás, poderíamos ser precisamente nós, eu e tu. Explico-me. Fomos muitas vezes educados a pensar a vida cristã segundo uma lógica quase meritocrática: multiplicar as boas obras para acumular méritos no céu, diante de Deus, de modo a receber uma bela recompensa no paraíso. Mas é mesmo assim que se obtém a salvação? Já a primeira leitura nos adverte: os meus pensamentos não são os vossos pensamentos. Os vossos caminhos não são os meus caminhos. A salvação será sempre um dom. Não é um direito adquirido,
por termos suportado o peso do dia e o calor, como vemos no versículo 12. Não é um salário devido a quem realiza determinadas obras. E assim, o chamado bom ladrão é o primeiro a entrar no reino, enquanto o filho mais velho da parábola do filho pródigo protesta, com razão, por aquilo que considera uma afronta do pai, depois de o ter servido durante tantos anos. Mas se diante de Deus não podemos reivindicar

no relato do jesuíta indiano Anthony de Melo, na sua obra O Canto do Pássaro, que, ao ver Deus conceder a mesma recompensa ao seu irmão, que tinha levado uma vida normal, ficou imensamente feliz e disse a Deus: Senhor, és tão bom que por ti estaria pronto a sacrificar novamente a minha vida. A vida cristã pode ser vivida com três atitudes e comportamentos diferentes. A do escravo, que tem medo do castigo e para quem Deus é um juiz. A do servo, que trabalha por um salário e para quem Deus é um senhor. E a do filho, que trabalha desinteressadamente, por amor, e para quem Deus é um pai. Na realidade, porém, e isto é o mais estranho, o Evangelho parece dirigir-se a estas três maneiras de se relacionar com Deus segundo as suas expectativas. Jesus afirma: quem disser ao irmão louco será condenado ao fogo da Giena. Capítulo 5, versículo 22. A Pedro, que lhe pergunta: eis que nós deixamos tudo e te seguimos, que teremos então? Jesus responde: sentar-vos-eis comigo em 12 tronos para julgar as 12 tribos de Israel. E a aqueles que deixam tudo para o seguir, promete o sempre um, concluindo: muitos dos primeiros serão últimos e muitos dos últimos serão primeiros. Frase que, por coincidência, serve de moldura ao Evangelho de hoje. Mateus, capítulo 19, versículos 27 a 30. Por que recorre Jesus a imagens deliberadamente fortes, como o castigo da hiena, 7 vezes em Mateus? Por que insiste Jesus tanto na recompensa, cerca de uma dúzia de vezes em São Mateus? Certamente para Jesus, Deus é o Pai, mencionado cerca de 40 vezes no Evangelho de São Mateus, das quais 16 vezes meu Pai e 14 vezes vosso Pai. O Pai não quer que vivamos como assalariados ou escravos, quer filhos. E o objetivo da missão de Jesus é tornar-nos semelhantes ao Pai, para que sejais filhos de vosso Pai que está nos céus, como lemos no capítulo 5 de São Mateus, versículo 45. Deus quer-nos como filhos que o procuram por amor. Infelizmente, muitas vezes é o medo ou o interesse que nos movem. E quem sabe se até estas motivações imperfeitas podem ser úteis em certos momentos da vida. Talvez Deus saiba servir-se também destas motivações imperfeitas porque não quer perder nenhum dos seus filhos. Surpreendentemente, esta convicção de que Deus deve ser servido por amor e não por interesse ou por temor aparece também noutros contextos religiosos. É eloquente um célebre relato da tradição sufi atribuído à mística muçulmana Rabia de Basra, do século VIII. Gostaria de incendiar o paraíso e apagar o inferno, para que estes dois véus desaparecessem e os seus servos o adorassem sem esperar recompensas e sem temer castigos. E agora, para a nossa reflexão pessoal, neste domingo e na semana que se nos abre à frente. Qual é a motivação que prevalece na minha relação com Deus? O medo, o interesse ou o amor? O que responderias tu a esta provocação? Se o paraíso não existisse, continuarias a acreditar em Deus? E ainda, medita no belo testemunho de São Paulo na segunda leitura de hoje. Para mim, viver é Cristo. Bom domingo e bom início da semana para todas e todos.

E assim concluímos, amigas e amigos, a nossa transmissão, que esperamos tenha sido do vosso inteiro agrado. De todos se despedem Bernardo Swat e os demais colegas da redação portuguesa da Rádio Vaticano. Continue a acompanhar-nos visitando a nossa página web vaticannews.va. Votos de paz e bem e um ótimo fim de semana para todas e todos.

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1: Alô, amigos de todo o Brasil e demais países lusófonos. Está no ar o programa em língua portuguesa da Rádio Vaticano Vatican News deste sábado, 19 de setembro. Traremos para você que está sintonizado conosco as últimas notícias sobre as atividades do Papa, da Santa Sé e da Igreja no mundo. A apresentação, Raimundo Lima. E este é o pensamento bíblico que escolhemos para você, porque a quem tem será dado e de quem não tem, até mesmo o que pensa ter, será tirado. Do Evangelho segundo São Lucas, capítulo 8, versículo 18b. E vamos aos destaques do nosso programa de hoje. O Papa: que os atletas mostrem ao mundo que somente a partilha leva à paz. Leão XIV lembra que ama muito o esporte por seu grande valor formativo e porque educa a pessoa para valores nobres e autênticos. O Santo Padre presidiu no final da tarde de ontem a Assembleia da Diocese de Roma para a abertura do novo ano pastoral de sua diocese. Partilhar um estilo pastoral, não uniformizar experiência, convidou Leão XIV. O pontífice na França, viagem entre os desafios do país e o diálogo com a Europa. Teremos também a reflexão sobre a liturgia deste 25º domingo do Tempo Comum. Essas e outras notícias a partir de agora. Nosso mundo precisa muito de homens e mulheres como os atletas da Special Olympics, que mostrem com o exemplo como o caminho da partilha e do amor é o único que realmente leva à felicidade e à paz, que lembrem a todos quais são os verdadeiros valores da vida. Porque o esporte é uma dessas linguagens universais que supera as diferenças culturais, sociais, religiosas e físicas e consegue unir as pessoas, tornando-as participantes do mesmo jogo e protagonistas juntas das vitórias e das derrotas. Assim, o Papa Leão XIV, citando também seu predecessor Francisco, saudou na manhã deste sábado, 19 de setembro, na Sala Clementina no Vaticano, uma delegação de cerca de 150 atletas italianos, treinadores e dirigentes da Special Olympics, que participaram dos Jogos Mundiais de Inverno de Turim 2025. Aos membros da organização internacional que promove o esporte para pessoas com deficiência intelectual, o Papa expressou imediatamente sua felicidade em compartilhar com eles a alegria dos eventos esportivos que vocês viveram.
2: Como sapete, anch'io amo molto lo sport e sono convinto del suo grande valore formativo, perché educa la persona a valori nobili e autentici.
1: Como vocês sabem, eu também amo muito o esporte e estou convencido de seu grande valor formativo, pois ele educa a pessoa para valores nobres e autênticos. Além disso, para Leão XIV, a atividade esportiva oferece a possibilidade de testemunhar esses valores na prática competitiva e amadora e, sobretudo, na vivência dos atletas.
2: Fare sport vuol dire impegnarsi seriamente e con fatica, e poi mettere in comune i frutti della propria perseveranza con lealtà, fiducia, apertura.
1: Praticar esportes significa empenhar-se seriamente e com esforço, e depois compartilhar os frutos da própria perseverança com lealdade, confiança, abertura, espírito de equipe e coragem. Vocês fazem tudo isso e mostram essa beleza de uma maneira verdadeiramente especial, tanto para quem participa e assiste às competições, quanto para quem os conhece e os encontra. O pontífice lembrou, em seguida, as palavras do Papa Francisco no encontro de 13 de outubro de 2017, com um grupo de atletas da Special Olympics, organização fundada em 1968 por Eunice Kennedy Shriver, irmã do presidente estadunidense John Kennedy. O esporte, disse ele, é uma dessas linguagens universais que supera as diferenças culturais, sociais, religiosas e físicas e consegue unir as pessoas, fazendo com que participem do mesmo jogo e sejam, juntas, protagonistas das vitórias e das derrotas, confiando a elas, de maneira especial, esse testemunho. Leão 14 fez isso com os atletas italianos da Special Olympics, agradecendo-lhes pela alegria genuína que trazem, pela mensagem positiva que encarnam e encorajando a todos, atletas, treinadores, responsáveis, assistentes, colaboradores, a continuar com entusiasmo o trabalho de vocês. Por fim, ele os confiou à intercessão de Maria e de São Pier Giorgio Frassati, um jovem esportista como vocês que, apaixonado por Jesus, junto com muitos amigos, soube traduzir os valores do esporte em uma vida boa e generosa, em uma vida santa. A Special Olympics está presente em mais de 190 países e envolve cerca de 5 milhões de atletas no mundo inteiro. Trata-se de um movimento global que utiliza o esporte como instrumento de inclusão social, dignidade e superação de barreiras. O lema oficial é "Deixe-me vencer, mas se não puder vencer, deixe-me ser corajoso na tentativa." Alessandra Palazzotti, diretora nacional da Special Olympics Itália, disse à mídia vaticana, antes da audiência, que todos os dias a Special Olympics valoriza, no mundo inteiro, pessoas com deficiência intelectual e sentir que nosso compromisso com o esporte como instrumento de inclusão e dignidade é reconhecido pelo Papa nos enche de orgulho e responsabilidade. O Papa Leão XIV presidiu a Assembleia da Diocese de Roma no final da tarde desta sexta-feira, 18 de setembro, na Basílica de São João de Latrão. O Santo Padre iniciou o seu discurso recordando o que aconteceu na manhã de Páscoa, num jardim e num túmulo vazio. Maria Madalena estava lá. Um homem se aproxima dela, que ela confunde com o jardineiro, e lhe faz duas perguntas. Por que você está chorando? Quem você está procurando? Leão XIV disse que essas duas perguntas podem inspirar o caminho imediato da Diocese de Roma, pois podemos ouvi-las hoje, dirigidas à nossa igreja e a toda a cidade, sublinhou. Maria Madalena acorda antes do amanhecer e corre para o túmulo, porque nela há vida, há esperança. Assim, em Roma, há muitas pessoas que recomeçam a cada manhã, mas também comunidades paroquiais, associações, movimentos, grupos e entidades eclesiais que trabalham generosamente na evangelização, na caridade, no serviço à oração litúrgica. Claro que, ao lado dessa riqueza, vocês reconheceram honestamente algumas dificuldades. É o desânimo de quem não consegue encontrar o Senhor, uma experiência que partilhamos com muitos irmãos e irmãs, mas que também vivenciamos. Às vezes, as propostas, as atividades e os encontros se multiplicam e o centro, o sentido evangélico do que fazemos se perde, disse o Papa.
2: Nelle nostre comunità si può rimanere anonimi, invisibili e incompresi, oppure essere visti, conosciuti e chiamati per nome.
1: Em nossas comunidades, podemos permanecer anônimos, invisíveis e incompreendidos, ou podemos ser vistos, conhecidos e chamados pelo nome. E quem realmente encontra Cristo, como Maria Madalena, sente o coração cheio e, então, não consegue ficar parado. Corre e vai anunciar. Eu vi o Senhor, diz a mulher aos discípulos. Não uma lembrança, não um assunto privado, mas uma alegria profunda que gera comunidade. O Papa disse que não estava ali para apresentar um novo programa pastoral. Não estamos começando do zero e nada do que vivemos deve ser arquivado. Nosso trabalho sobre as doenças espirituais nos ensinou a reconhecer o que, em nossa vida eclesial, precisa de cura, correção ou conversão. O caminho sinodal nos ensinou a escutar e discernir juntos, corresponsáveis pela única missão, disse Leão XIV, convidando a desenvolver a dimensão da verificação pastoral.
2: Verificare, sotto la luce dello Spirito Santo, significa fermarsi, rileggere ciò che è accaduto, riconoscere ciò che ha portato frutto, compreendere ciò che non ha funzionato.
1: Verificar, sob a luz do Espírito Santo, significa parar, reler o que aconteceu, reconhecer o que deu frutos, compreender o que não funcionou e buscar juntos as razões. Significa, em suma, estabelecer a verdade. Convido vocês a fazerem essa verificação envolvendo toda a comunidade e, sempre que possível, ouvindo também aqueles que não fazem parte dela e que veem as coisas, por assim dizer, de fora. Para fazer essa verificação pastoral, o Papa sugeriu alguns pontos. Primeiro, encontrar Cristo e fazer com que os outros o encontrem. A Igreja não existe para si mesma, mas para conduzir cada pessoa a um encontro com o Senhor. Segundo, gerar comunidade. A partir da Páscoa de Cristo, nascem novas comunidades livres e reconciliadas. Terceiro, habitar e servir a cidade. Roma não é o centro indiferente de nossas comunidades, é o local da nossa missão. A essas três vertentes de verificação soma-se uma quarta, que abrange todas elas, a formação do povo de Deus, acrescentou o Papa.
2: Il vescovo non vi chiede di programmare nuove attività, vi propone un metodo comune di ascolto, di discernimento, di verifica.
1: O bispo não está pedindo que vocês planejem novas atividades, está propondo um método compartilhado de escuta, discernimento, verificação e conversão. Os conteúdos e as prioridades continuam sendo de responsabilidade de suas comunidades nos cinco âmbitos que são a catequese e a iniciação cristã, juventude, família, caridade e vocações, porque o objetivo é partilhar um estilo pastoral, não uniformizar as experiências. Nesse sentido, as prefeituras são chamadas a se tornarem cada vez mais lugares de encontro, diálogo e elaboração pastoral compartilhada. Um grande aplauso saudou o anúncio de Leão XIV a propósito do início do processo de canonização do padre Luigi Di Liegro, fundador e posteriormente diretor da Caritas de Roma e promotor, em 1974, da histórica Conferência Diocesana sobre a Responsabilidade dos Cristãos diante das Expectativas de Caridade e Justiça na cidade de Roma, conhecida como a Conferência sobre os Males de Roma. Aos presentes, representantes das 334 paróquias de um território de 881 quilômetros quadrados, o Papa indicou o padre Di Liegro como referência para uma ação pastoral autêntica e concreta. O pontífice reiterou que o testemunho desse sacerdote para a caminhada da Igreja não reside primordialmente nas obras que realizou. O padre Luigi, antes de construir qualquer coisa, queria ver. Em 1969, encomendou um levantamento sobre a religiosidade romana, pois aprendera que não há encarnação da mensagem sem escutar a realidade. Em seu último discurso, poucas semanas antes de morrer, Padre Luigi disse à sua equipe: "O discernimento é esta pergunta: Senhor, onde você está?" A seguir, o Papa enfatizou que Roma precisa de sacerdotes que sejam homens de escuta e discernimento, homens que permanecem diante do Senhor para conduzir outros a um encontro verdadeiramente vivido com Ele, sacerdotes que refletem sua vocação todos os dias.
2: Il prete non concentra in sé ogni responsabilità. Riconosce i carismi, forma le coscienze.
1: O sacerdote não concentra toda a responsabilidade em si mesmo. Ele reconhece carismas, forma consciências e possibilita a corresponsabilidade dos leigos. Não por falta de força, mas por fidelidade à natureza da Igreja. Uma comunidade em que tudo depende do pároco é uma comunidade frágil. E presidir não significa fazer tudo. Significa gerar comunhão, valorizar as energias dos outros, conectar pessoas e realidades e preservar a unidade. O sacerdote integra-se e deseja pertencer a uma comunidade capaz de compreender seu entorno, compartilhar suas feridas e esperanças, responsável pela vida de todos, mesmo daqueles que nunca entram na Igreja. Esta é a forma que a caridade assume na presidência pastoral e é o que impede uma paróquia de se autopreservar, sublinhou. O presbitério não é a soma de sacerdotes que se reúnem para fins organizacionais, é uma fraternidade. E é o primeiro lugar para verificar se o que fazemos realmente gera comunhão, disse Leão XIV. O Papa convidou os seminaristas a deixarem-se formar tanto pelos livros, necessários para o encontro com bons mestres, quanto pelos rostos. dos pobres, dos doentes, do povo de nossas paróquias. A vocês e aos seus formadores, expresso minha gratidão e minha confiança. Os jovens não se entregam a um papel, mas seguem homens e mulheres felizes com o que são. O Papa concluiu dizendo: queridos irmãos e irmãs de Roma, não tenham medo de se deixarem chamar pelo nome. O Senhor vivo se deixa encontrar por quem, como Maria no amanhecer da Páscoa, ainda tem a coragem de procurá-lo, mesmo em lágrimas, mesmo na escuridão. Que a Mãe de Deus, Salus Populi Romani, os acompanhe. Entre os desafios da França e o diálogo com a Europa, a devoção mariana e a centralidade da educação e da arte, a urgência da paz, as feridas sociais e as questões políticas. A viagem do Papa Leão XIV à França, de 25 a 28 de setembro, apresenta múltiplas dimensões. Será a quinta viagem internacional do Pontífice, na qual se entrelaçarão história e atualidade, memória e futuro, tendo como pano de fundo cenários grandiosos: Notre-Dame, a Praça da Concórdia e o Palácio do Eliseu, em Paris, lugares profundamente espirituais, como Lourdes, e importantes cruzamentos geográficos, como Metz. O diretor da sala de imprensa da Santa Sé, Matteo Bruni, apresentou aos jornalistas detalhes e nuances da viagem do pontífice norte-americano à França. Ao longo desses 4 dias, Leão XIV falará as diferentes realidades de um país que, por vezes, parece esquecer suas raízes, mas onde se observa um despertar espiritual, sobretudo entre os jovens. Passaram-se 18 anos desde a última viagem de um Papa a Paris e Lourdes, quando Bento XVI visitou a França em 2008, por ocasião dos 150 anos das aparições na Gruta de Massabielle. João Paulo II esteve na França 7 vezes, 8 se for considerada a passagem por La Réunion, departamento francês ultramarino, em 1989. Francisco esteve 3 vezes no país, em Estrasburgo, Marselha e Córcega, mas nunca em uma visita oficial e, portanto, jamais havia estado na capital. Leão XIV chegará a Paris às 10 horas da manhã de 25 de setembro, preparando-se para um primeiro dia muito intenso, também do ponto de vista temático. Entre o Eliseu, a Unesco, Notre-Dame e o Stade de France, localizado na periferia de Saint-Denis, o sucessor de Pedro encontrará já no primeiro dia a nação francesa, seu povo, sua história e sua cultura de raízes antigas, profundamente cristãs, que encontraram expressão na sociedade, destacou Bruni. As primeiras 24 horas de Leão XIV em Paris serão também uma oportunidade para tocar de perto a fé desse país, com sua história de atenção aos filhos mais frágeis e aos mais pobres, além de sua história de vínculos com o mundo, especialmente com o Oriente Médio cristão. Nos 15 discursos que o Papa fará durante a viagem, todos em francês, com exceção dos pronunciamentos na Unesco e em Metz, que serão em inglês, haverá referências às situações de conflito e à solidariedade demonstrada pela França ao longo dos séculos. A França hoje, nas palavras do porta-voz vaticano, é uma terra que se fez perguntas sobre si mesma, sobre a sociedade, sobre o ser humano e sobre a vida, assim como sobre a necessidade de encontrar respostas sem delegar essa tarefa à ciência, à tecnologia, às instituições e à sociedade. A própria Igreja, acrescentou Bruni, é uma igreja que se interroga e enfrenta os desafios da secularização. Durante a viagem, haverá também espaço para abordar o papel da Igreja no campo da educação, diante do grande número de escolas católicas existentes no país. Também chama a atenção o número de fiéis esperados para a celebração da missa na Praça da Concórdia, cerca de 600 mil fiéis. Um dos lugares mais carregados de significado da França, a praça representa a passagem entre o passado monárquico, o sangue da Revolução Francesa, e a posterior busca pela unidade nacional. A escolha do local para uma celebração religiosa recebeu críticas por parte de alguns setores, considerando o princípio da laicidade, a laicidade que caracteriza a França. Sem entrar diretamente na questão, o diretor da sala de imprensa explicou que foi escolhido um espaço suficientemente grande para acolher aqueles que desejarem participar, vindos de diferentes regiões do país. Segundo os números da Conferência Episcopal Francesa, o número de participantes previstos é expressivo e representa pessoas de todo o país. Bruni também mencionou outro dado. Mais de 13 mil catecúmenos receberam o batismo na última Páscoa, sinal de uma comunidade católica que, segundo ele, está em crescimento. A mensagem geral do Papa à Igreja e, por meio dela, à sociedade, será a da busca da unidade, destacou o porta-voz vaticano. Essa mensagem também estará presente na sede da Unesco, onde, por ocasião dos 75 anos das relações com a Santa Sé, será assinado um acordo-quadro. O encontro se amplia à arte, à educação e ao papel que ambas desempenham no mundo, explicou Bruni, em contraste com uma visão utilitarista da vida e do ser humano. O enfoque incluirá a proteção da vida humana, de toda a vida, especialmente nos momentos de maior fragilidade. A visita poderá também oferecer uma oportunidade para uma referência ao meio ambiente. Outro tema será a inteligência artificial, com referências substanciais à encíclica Magnifica Humanitas, de Leão XIV. Sobre a etapa em Lourdes, Matteo Bruni explicou que a mensagem que parte da cidade aos pés dos Pirineus dialoga diretamente com o nosso tempo. Ali, o Papa encontrará os bispos e também um grupo de vítimas de abusos, em um encontro reservado sobre o qual ainda não foram divulgados detalhes. Durante a coletiva, uma pergunta abordou o caso de Marco Rupnik, ex-jesuíta acusado de abusos sexuais e psicológicos contra mulheres adultas e cujo processo está em andamento no Vaticano. Seus mosaicos decoram a fachada do Santuário de Lourdes. Como se sabe, está em andamento a cobertura integral dessas obras por decisão do bispo local, Dom Jean-Marc Micas, como forma de respeito às vítimas. Bruni não entrou na questão, limitando-se a reiterar que o sentido da viagem de Leão XIV a Lourdes é o de uma peregrinação a um centro de fé e devoção. O diretor da sala de imprensa também destacou a visita a Metz, cidade fronteiriça que viu nascer Robert Schuman, considerado um dos pais do projeto de uma Europa onde unidade e diversidade coexistem. A Europa será o coração do discurso aí, afirmou Bruni. Também estará presente a dimensão interreligiosa, com um encontro no qual representantes de diferentes religiões deverão ler um apelo comum. Diversas personalidades das instituições europeias participarão do encontro As Raízes da Europa, no Centro de Congressos Robert Schuman, em Metz. Segundo Bruni, permanece aberta a porta para possíveis encontros privados bilaterais com líderes internacionais, embora nem todos tenham confirmado sua presença até o momento. De qualquer modo, esclareceu o porta-voz, a importância da visita a Metz não é determinada apenas pela presença ou não de chefes de Estado, mas pelo discurso do pontífice, que se dirige a todos e aborda questões que dizem respeito ao continente inteiro. A delegação que acompanhará o Papa inclui os cardeais José Tolentino de Mendonça, prefeito do Dicastério para a Cultura e a Educação, Dominique Mamberti, prefeito do Supremo Tribunal da Signatura Apostólica, e Jorge Covacande, prefeito do Dicastério para o Diálogo Interreligioso. Também estará presente Dom Filippo Iannone, prefeito do Dicastério para os Bispos. O secretário de Estado, cardeal Pietro Parolin, não participará da viagem, pois estará empenhado em atividades nas Nações Unidas em Nova York. E agora, amigo ouvinte, passamos à reflexão sobre a liturgia deste 25º Domingo do Tempo Comum, na voz do colega Silvonei José.
0: Mais uma vez, a liturgia nos corrige quando dizemos que aquelas coisas boas que nos acontecem ou com os nossos amigos são consequências dos méritos a que fizemos jus. Do mesmo modo, quando ocorre algum acontecimento infausto, perguntamos o que fizemos para recebermos tal castigo. Por outro lado, se isso acontece com alguém que não nos é simpático, comentamos que essa pessoa deve ter aprontado e, por isso, recebe esta punição. Toda essa maneira de pensar está errada e não é cristã. O cristianismo trabalha com a gratuidade, isto é, com a ação de Deus. E Deus é Pai, é amor.
3: Deus nos ama, não por aquilo de bom que fizemos e nem nos deixa de amar pelas coisas erradas que praticamos. O amor ama por amar. E mesmo vendo nossas culpas, continua nos amando. Essa é a grande e eterna verdade. Somos amados gratuitamente por Deus. Quando Deus nos criou, não existíamos. Ele nos amou primeiro sem nenhum mérito nosso. E assim continua, porque Ele é Deus. Isso nos diz Isaías na primeira leitura. Meus pensamentos não são como os vossos pensamentos, e meus caminhos não são como os vossos caminhos, diz o Senhor. Essa ideia é retomada e referendada por Jesus com a parábola do patrão generoso. O patrão dá a mesma quantia como pagamento, tanto aos que começaram pela manhã, quanto aos que foram contratados no final do dia. Ao ouvir as reclamações dos que se achavam mais cheios de méritos que os outros, ele responde: por acaso não tenho o direito de fazer o que quero com aquilo que me pertence? Ou estás com inveja porque estou sendo bom? A justiça do reino de Deus é dar a cada um o que precisa para viver e viver abundantemente ainda nesta terra. Não faz parte da justiça de Deus a realidade na qual alguns que não trabalham tanto ganham quantias enormes, e outros que trabalham muito como empregadas domésticas, como professores de escola média e como outros profissionais ganham insuficiente para uma vida decente. Todos são filhos de Deus, e a igualdade deve acontecer já nesta vida, e não apenas na outra. O amor deverá superar todas as desigualdades e fazer justiça a todos, isto é, todos deverão ter o necessário para uma vida tranquila, com direito ao que precisam. Está errado, e não é justo, alguns terem tanto e outros nem o necessário para sobreviver.
1: E assim, amigo ouvinte, chegamos ao final do nosso programa deste sábado. Como sempre, agradecendo pelo carinho da sintonia e a você desejando um bom final de semana, prometemos estar de volta amanhã neste mesmo horário, se Deus quiser. Você, como sempre, o nosso forte abraço e até lá!

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1: Amigas e amigos, as nossas melhores saudações. Esta é a Rádio Vaticano a transmitir mais uma edição do seu programa em língua portuguesa para os ouvintes que nos escutam no continente africano e pelo mundo fora. Em destaque, neste sábado, dia 19 de setembro de 2026, na Assembleia da Diocese de Roma, na Basílica de São João de Latrão, o Papa convidou ontem a Igreja em Roma a encontrar Cristo, gerar comunidades livres e reconciliadas e servir a cidade como um local de missão. A Universidade Católica de Moçambique graduou na última sexta-feira em Nampula 690 estudantes. E o arcebispo, durante a celebração, exortou os graduados a colocarem o conhecimento ao serviço da sociedade com ética, responsabilidade e consciência. Numa mensagem divulgada no final da sua segunda Assembleia Plenária, os bispos da Nigéria denunciam uma tendência crescente ao neopaganismo, devido em parte a dificuldades econômicas e formação cristã superficial. As reflexões litúrgicas concluirão a nossa transmissão de hoje, com a apresentação de Filomeno Lopes e Bernardo Swart. Fique conosco e boa audição. O Papa Leão XIV recebeu neste sábado, em audiências sucessivas no Vaticano, Dom Filippo Iannone, prefeito do Dicastero para os Bispos, Dom Gheorghe Meta, bispo de Rreshën, na Albânia, e presidente da Conferência Episcopal Albanesa, e o Séquito, Dom Valdemar Stanislav Zomertag, arcebispo titular de Maastricht, núncio apostólico no Senegal, Cabo Verde, Guiné-Bissau e Mauritânia, Dom Luciano Suriani, arcebispo titular de Amiterno, núncio apostólico na Bulgária e Macedônia do Norte, Dom Carlos Maria Colazzi Irasabal, bispo emérito de Mercedes, no Uruguai, Dom Jude Tadeus Okolo, arcebispo titular de Novica e núncio apostólico no Haiti. E, finalmente, pelas 12h30, o Papa Leão recebeu em audiência na Sala Clementina uma delegação de aproximadamente 150 pessoas da Special Olympics. Na Assembleia da Diocese de Roma, na Basílica de São João de Latrão, o Papa convidou ontem a Igreja em Roma a encontrar Cristo, gerar comunidades livres e reconciliadas e servir a cidade como um local de missão. Pormenores com o colega Raimundo de Lima.
2: O Santo Padre iniciou o seu discurso recordando o que aconteceu na manhã de Páscoa, num jardim e num túmulo vazio. Maria Madalena estava lá. Um homem se aproxima dela, que ela confunde com o jardineiro, e lhe faz duas perguntas. Por que você está chorando? Quem você está procurando? Leão XIV disse que essas duas perguntas podem inspirar o caminho imediato da Diocese de Roma, pois podemos ouvi-las hoje dirigidas à nossa igreja e a toda a cidade, sublinhou. Maria Madalena acorda antes do amanhecer e corre para o túmulo, porque nela há vida, há esperança. Assim, em Roma, há muitas pessoas que recomeçam a cada manhã, mas também comunidades paroquiais, associações, movimentos, grupos e entidades eclesiais que trabalham generosamente na evangelização, na caridade, no serviço à oração litúrgica. Claro que, ao lado dessa riqueza, vocês reconheceram honestamente algumas dificuldades. É o desânimo de quem não consegue encontrar o Senhor, uma experiência que partilhamos com muitos irmãos e irmãs, mas que também vivenciamos. Às vezes, as propostas, as atividades e os encontros se multiplicam e o centro, o sentido evangélico do que fazemos se perde, disse o Papa.
3: Nelle nostre comunità si può rimanere anonimi. Invisibili.
2: Em nossas comunidades, podemos permanecer anônimos, invisíveis e incompreendidos, ou podemos ser vistos, conhecidos e chamados pelo nome. E quem realmente encontra Cristo, como Maria Madalena, sente o coração cheio e, então, não consegue ficar parado. Corre e vai anunciar. Eu vi o Senhor, diz a mulher aos discípulos, não uma lembrança, não um assunto privado, mas uma alegria profunda que gera comunidade. O Papa disse que não estava ali para apresentar um novo programa pastoral. Não estamos começando do zero e nada do que vivemos deve ser arquivado. Nosso trabalho sobre as doenças espirituais nos ensinou a reconhecer o que, em nossa vida eclesial, precisa de cura, correção ou conversão. O caminho sinodal nos ensinou a escutar e discernir juntos, corresponsáveis pela única missão, disse Leão XIV, convidando a desenvolver a dimensão da verificação pastoral.
3: Verificare, sotto la luce dello Spirito Santo, significa fermarsi, rileggere ciò che è accaduto, riconoscere ciò che ha portato frutto.
2: Verificar sob a luz do Espírito Santo significa parar, reler o que aconteceu, reconhecer o que deu frutos, compreender o que não funcionou e buscar juntos as razões. Significa, em suma, estabelecer a verdade. Convido vocês a fazerem essa verificação envolvendo toda a comunidade e, sempre que possível, ouvindo também aqueles que não fazem parte dela e que veem as coisas, por assim dizer, de fora. Para fazer essa verificação pastoral, o Papa sugeriu alguns pontos. Primeiro, encontrar Cristo e fazer com que os outros o encontrem. A Igreja não existe para si mesma, mas para conduzir cada pessoa a um encontro com o Senhor. Segundo, gerar comunidade. A partir da Páscoa de Cristo, nascem novas comunidades livres e reconciliadas. Terceiro, habitar e servir a cidade. Roma não é o centro indiferente de nossas comunidades, é o local da nossa missão. A essas três vertentes de verificação soma-se uma quarta, que abrange todas elas, a formação do povo de Deus, acrescentou o Papa.
3: Il vescovo non vi chiede di programmare nuove attività, vi propone un metodo comune di ascolto, di discernimento, di verifica.
2: O bispo não está pedindo que vocês planejem novas atividades, está propondo um método compartilhado de escuta, discernimento, verificação e conversão. Os conteúdos e as prioridades continuam sendo de responsabilidade de suas comunidades nos cinco âmbitos que são a catequese e a iniciação cristã, juventude, família, caridade e vocações, porque o objetivo é partilhar um estilo pastoral, não uniformizar as experiências. Nesse sentido, as prefeituras são chamadas a se tornarem cada vez mais lugares de encontro, diálogo e elaboração pastoral compartilhada.
1: O neopaganismo é um desafio para a nação. É o alerta feito pelos bispos nigerianos numa mensagem divulgada no final da sua segunda Assembleia Plenária e citada pela agência Fides. Trata-se de um fenômeno que reflete uma tendência crescente em que os fiéis, e os jovens em particular, estão a regressar à idolatria, impulsionados em grande parte por dificuldades econômicas, por um ressurgimento cultural e por uma formação cristã superficial, denunciam os prelados no documento. Os bispos manifestam também preocupação com a insegurança que continua a assolar vastas áreas da Nigéria e que afeta cada vez mais escolas e alunos. Observamos com preocupação a continuidade dos ataques armados a escolas e locais de culto, bem como os raptos e até mesmo os assassinatos de estudantes e fiéis, escrevem os prelados. Exortamos o governo a intensificar os esforços e a adoptar medidas eficazes para permitir que os deslocados regressem às suas terras de origem. Apelamos também às autoridades de todas as esferas para que assegurem que todos os indivíduos, incluindo migrantes e refugiados, sejam tratados com respeito e dignidade humana e que os seus direitos fundamentais e necessidades sejam protegidos e respeitados. Por fim, e em preparação para as eleições gerais de 2027, a Conferência Episcopal da Nigéria convoca um período de jejum e oração, com procissões do Rosário e Terço, de outubro a dezembro de 2026. No dia 8 de dezembro de 2026, será proclamado um Dia Nacional Especial de Oração e Jejum pelo sucesso da votação. A Universidade Católica de Moçambique graduou, na última sexta-feira, em Nampula, 690 estudantes. E o arcebispo, durante a celebração, exortou os graduados a colocarem o conhecimento ao serviço da sociedade com ética, responsabilidade e consciência. De Nampula, Cremildo Alexandre.
4: O arcebispo chamou particular atenção para os desafios do desemprego entre jovens formados e defendeu que os profissionais, sobretudo os da área de direito, devem contribuir para a defesa dos direitos humanos e da dignidade da pessoa. Na mesma ocasião, Dom Inácio voltou a pedir esclarecimento sobre o assassinato de Dom Osório Citório Afonso, defendendo que as autoridades competentes devem revelar a verdade sobre o crime.
5: Apelo, portanto, aos amigos aqui graduandos, especialmente aos que cursaram o direito, ao uso da ciência com consciência, para que, onde quer que estejam, sobretudo a trabalhar, honrem a Universidade Católica de Moçambique, celebrando qualidade e inovação. O assassinato de Dom Osório ocorreu, ironicamente, ou para facilitar aos investigadores, na cidade de Quelimane, onde funciona a Faculdade das Ciências Sociais e Políticas da Universidade Católica de Moçambique. Não seria caso para os eruditos desta área do saber, na UCM, tomarem o caso como matéria para uma investigação científica séria sobre o exercício da política na sociedade moçambicana hoje?
4: Por seu turno, o reitor da Universidade Católica de Moçambique, professor Dr. Padre Felipe Sungo, afirmou que o título acadêmico recebido pelos graduados representa o conhecimento do trabalho realizado ao longo da formação.
6: Um título acadêmico não é somente uma licença para a construção do bem-estar pessoal. É também um mandato para servir, onde quer que venham a exercer a vossa profissão, na escola, na redação, no tribunal, no escritório, no setor público ou privado, em Moçambique e fora dele, procurem que a vossa competência se traduza em benefício concreto para as vossas comunidades e para o nosso país.
4: De Nampula, Moçambique, para a Rádio Vaticano, Cremildo Alexandre.

Evangelho de Nosso Senhor Jesus Cristo segundo São Mateus. Naquele tempo, disse Jesus aos seus discípulos a seguinte parábola. O reino dos céus pode comparar-se a um proprietário que saiu muito cedo a contratar trabalhadores para a sua vinha. Ajustou com eles um denário por dia e mandou-os para a sua vinha. Saiu à meia-manhã, viu outros que estavam na praça ociosos e disse-lhes, ide vós também para a minha vinha, e dar-vos-ei o que for justo. E eles foram. Voltou a sair por volta do meio-dia, e pelas 3 horas da tarde, e fez o mesmo. Saindo ao cair da tarde, encontrou ainda outros que estavam parados, e disse-lhes, por que ficais aqui todo o dia sem trabalhar? Eles responderam-lhe, ninguém nos contratou. Ele disse-lhes, ide vós também para a minha vinha. Ao anoitecer, o dono da vinha disse ao capataz, chama os trabalhadores e paga-lhes o salário, a começar pelos últimos e a acabar nos primeiros. Vieram os do entardecer e receberam um denário cada um. Quando vieram os primeiros, julgaram que iam receber mais, mas receberam também um denário cada um. Depois de o terem recebido, começaram a murmurar contra o proprietário, dizendo, estes últimos trabalharam só 1 hora, e deste-lhes a mesma paga que a nós, que suportamos o peso do dia e o calor. Mas o proprietário respondeu a um deles, amigo, em nada te prejudico. Não foi um denário que ajustaste comigo? Leva o que é teu e segue o teu caminho. Eu quero dar a este último tanto como a ti. Não me será permitido fazer o que quero do que é meu? Ou serão maus os teus olhos porque eu sou bom? Assim, os últimos serão os primeiros e os primeiros serão os últimos. Palavra da Salvação.

O nosso Evangelho, neste 25º domingo do tempo comum, ano A, é tirado do capítulo 20 de São Mateus, versículos 1 a 16. É o Evangelho dos trabalhadores da última hora, ou, como dizem alguns comentaristas, o Evangelho da generosidade quase escandalosa, em que o Senhor diz aos discípulos de todos os tempos e lugares: ide também vós para a vinha. Os comentários ao Evangelho e à liturgia do dia são também desta vez da autoria do missionário comboniano Padre Manuel João Pereira Correia. Ao Padre Manuel Pereira Correia, os nossos sinceros agradecimentos e comunhão fraterna na oração. Iniciamos hoje um ciclo de três parábolas de Jesus sobre a vinha. A parábola dos trabalhadores contratados à jorna para trabalhar na vinha neste domingo. A dos dois filhos enviados a trabalhar na vinha no próximo domingo. E, finalmente, a parábola dos vinhateiros homicidas no domingo seguinte. A vinha tem um significado profundo na Bíblia. Um pormenor da parábola de hoje chama imediatamente a atenção. Embora se diga que se trata da vinha de um proprietário, ele nunca diz "a minha vinha", mas "a vinha". Ide também vós para a vinha. Qual é esta vinha? É a vinha do reino, a vinha de Deus. Mas é também a vinha de Israel, o povo com quem Deus estabeleceu a sua aliança, como vemos em Isaías capítulo 5, versículos 1 a 7, Jeremias capítulo 2, versículo 21, Ezequiel capítulo 15, versículo 4. Assim, este ir para a vinha não é tanto um convite a trabalhar na vinha como a entrar na aliança, a partilhar o amor de Deus. A parábola chama a nossa atenção, antes de mais, para o comportamento insólito do dono da vinha, que vai 5 vezes à praça procurar trabalhadores. Às 6 da manhã, às 9, ao meio-dia, às 3 da tarde e até às 5, uma hora antes do fim da jornada de trabalho. O núcleo da narrativa está precisamente no contraste entre os trabalhadores contratados ao amanhecer e os da 11ª hora, que o dono paga da mesma maneira, um denário a cada um, o salário combinado com os primeiros. Mas o que se torna irritante e provocador no comportamento do dono é o facto de ele fazer os primeiros esperar para que sejam testemunhas da sua generosidade para com os últimos. Num primeiro momento, esta escolha aumenta as expectativas dos primeiros, que o consideram um patrão bom e generoso, para depois suscitar o seu protesto quando acabam por o julgar injusto. E ainda mais provocadora é a conclusão de Jesus: assim os últimos serão primeiros e os primeiros últimos. Que parábola estranha! Provavelmente, esta parábola, que encontramos apenas no Evangelho de Mateus, tinha em vista um certo número de crentes da primeira hora, vindos do judaísmo, que se consideravam superiores e com mais direitos do que os da última hora, os pagãos recém-convertidos. Esta situação da comunidade de Mateus está longe de ser estranha ao nosso tempo. Também hoje existem estes supercristãos. E ai de nós, padres, se por acaso nos incompatibilizamos com eles, porque podem encontrar-se precisamente entre os mais voluntariosos e empenhados da comunidade, os bons. Aliás, poderíamos ser precisamente nós, eu e tu. Explico-me. Fomos muitas vezes educados a pensar a vida cristã segundo uma lógica quase meritocrática: multiplicar as boas obras para acumular méritos no céu, diante de Deus, de modo a receber uma bela recompensa no paraíso. Mas é mesmo assim que se obtém a salvação? Já a primeira leitura nos adverte: os meus pensamentos não são os vossos pensamentos. Os vossos caminhos não são os meus caminhos. A salvação será sempre um dom.
não é um direito adquirido por termos suportado o peso do dia e o calor, como vemos no versículo 12. Não é um salário devido a quem realiza determinadas obras. E assim, o chamado bom ladrão é o primeiro a entrar no reino, enquanto o filho mais velho da parábola do filho pródigo protesta, com razão, por aquilo que considera uma afronta do pai, depois de o ter servido durante tantos anos. Mas se diante de Deus não podemos reivindicar direitos adquiridos, por que empenharmos-nos tanto? Por que deveria eu ter entrado no seminário aos 10 anos e tornado-me missionário? Não teria sido melhor casar-me e levar uma vida normal como toda a gente? Assim raciocina quem concebe o Evangelho como um peso, um esforço, uma fadiga, um sacrifício e uma servidão, e não como um golpe de sorte que nos permitiu encontrar o tesouro no campo da nossa vida. Vem-me à mente aquele padre, no relato do jesuíta indiano Anthony de Melo, na sua obra O Canto do Pássaro, que, ao ver Deus conceder a mesma recompensa ao seu irmão, que tinha levado uma vida normal, ficou imensamente feliz e disse a Deus: Senhor, és tão bom que por ti estaria pronto a sacrificar novamente a minha vida. A vida cristã pode ser vivida com três atitudes e comportamentos diferentes. A do escravo, que tem medo do castigo e para quem Deus é um juiz. A do servo.

Eis que nós deixamos tudo e te seguimos. Que teremos então? Jesus responde: Sentar-vos-eis comigo em 12 tronos para julgar as 12 tribos de Israel. E a aqueles que deixam tudo para o seguir, promete o 100 por 1, concluindo: Muitos dos primeiros serão últimos, e muitos dos últimos serão primeiros. Frase que, por coincidência, serve de moldura ao Evangelho de hoje. Mateus, capítulo 19, versículos 27 a 30. Por que recorre Jesus a imagens deliberadamente fortes, como o castigo da hiena, 7 vezes em Mateus? Por que insiste Jesus tanto na recompensa, cerca de 12 vezes em São Mateus? Certamente para Jesus, Deus é o Pai, mencionado cerca de 40 vezes no Evangelho de São Mateus, das quais 16 vezes meu Pai e 14 vezes vosso Pai. O Pai não quer que vivamos como assalariados ou escravos, quer filhos. E o objetivo da missão de Jesus é tornar-nos semelhantes ao Pai, para que sejais filhos de vosso Pai que está nos céus, como lemos no capítulo 5 de São Mateus, versículo 45. Deus quer-nos como filhos que o procuram por amor. Infelizmente, muitas vezes é o medo ou o interesse que nos movem. E quem sabe se até estas motivações imperfeitas podem ser úteis em certos momentos da vida. Talvez Deus saiba servir-se também destas motivações imperfeitas porque não quer perder nenhum dos seus filhos. Surpreendentemente, esta convicção de que Deus deve ser servido por amor e não por interesse ou por temor aparece também noutros contextos religiosos. É eloquente um célebre relato da tradição sufi atribuído à mística muçulmana Rabia de Basra, do século VIII. Gostaria de incendiar o paraíso e apagar o inferno, para que estes dois véus desaparecessem e os seus servos o adorassem sem esperar recompensas e sem temer castigos. E agora para a nossa reflexão pessoal, neste domingo e na semana que se nos abre à frente. Qual é a motivação que prevalece na minha relação com Deus? O medo, o interesse ou o amor? O que responderias tu a esta provocação? Se o paraíso não existisse, continuarias a acreditar em Deus? E ainda, medita no belo testemunho de São Paulo na segunda leitura de hoje. Para mim, viver é Cristo. Bom domingo e bom início da semana para todas e todos.

E assim concluímos, amigas e amigos, a nossa transmissão, que esperamos tenha sido do vosso inteiro agrado. De todos se despedem Bernardo Swat e os demais colegas da redação portuguesa da Rádio Vaticano. Continue a acompanhar-nos visitando a nossa página web vaticannews.va. Votos de paz e bem e um ótimo fim de semana para todas e todos.